0: rádio contam ainda com selo digital. Quem explica é Márcio Oliveira, presidente do Instituto.
1: Ele vai pegar a câmera, fazer a foto no QR Code e imediatamente vai ser direcionado para nossa atendente virtual. Ato contínuo, ela vai dizer selo falso ou vai dizer produto aprovado.
2: Hoje, na apresentação da Voz do Brasil, Luciano Seixas e Mariana Jungmann.
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2: A chamada taxa das blusinhas agora foi zerada de forma definitiva.
0: O imposto de 20% era aplicado sobre importação de compras de até $50, ou seja, R$250.
2: E agora serão aplicadas apenas taxas estaduais, o que reduz o custo desses itens.
3: O texto aprovado pelo Congresso Nacional e sancionado nesta quinta-feira acaba com um imposto de 20% sobre compras internacionais de até $50, a chamada taxa das blusinhas. A cobrança já estava suspensa desde maio com a edição da medida provisória. Agora, com a sanção, se torna definitiva. O ministro da Fazenda, Dario Durigan, explica como funciona hoje o acompanhamento dessas mercadorias que vêm para o Brasil.
4: O desembaraço, ele é expresso. A gente recebe a informação do que vem das empresas desde antes de sair do porto de origem. Todas as empresas sentaram conosco e disseram, nós vamos padronizar a caixa. Então a gente sabe o que está dentro, de que empresa que vem, que está cumprindo com regra de proteção criança e adolescente.
3: O fim da cobrança vale apenas para o imposto federal. As compras internacionais continuam sujeitas ao Imposto sobre Circulação de Mercadorias e Serviços, o ICMS, com alíquotas definidas pelos estados e pelo Distrito Federal. Serão realizadas avaliações periódicas dos impactos econômicos da lei e, caso sejam identificadas consequências, medidas poderão ser adotadas. A lei também zera impostos de importação de medicamentos destinados a doenças raras e negligenciadas sem similar nacional. Reportagem Luciana Colares de Holanda.
0: Vales do programa Gás do Povo referentes ao mês de setembro já estão disponíveis. O prazo começou hoje.
2: A informação é do Ministério do Desenvolvimento e Assistência Social, Família e Combate à Fome.
5: A frequência de recebimento do vale varia de acordo com a quantidade de pessoas que compõem a família. Por isso, a orientação é consultar os canais oficiais e verificar se há um vale disponível e até quando ele pode ser usado. Os canais oficiais são o aplicativo Meu Social, o portal Cidadão Caixa, o Disque Social 121 com ligação gratuita e o site gasdopovo.mds.gov.br. Repetindo, gasdopovo.mds.gov.br. Por estes canais, também é possível localizar as revendas credenciadas ao programa. A Secretária Nacional de Integração e Articulação de Plataformas Sociais Eletrônicas do MDS, Ana Lúcia Alonso, fala sobre a quantidade de vales disponíveis para cada tamanho de família.
6: O período é definido pela quantidade de pessoas na família. Famílias com mais de 4 pessoas, a cada 2 meses tem um novo vale. Família de 2 ou 3 pessoas, a cada 3 meses. E todo dia 10 tem vale novo. Então é só ficar atento com a data fim e receber a nova recarga do gás, garantindo assim a alimentação do dia a dia e a qualidade de vida, dignidade para as famílias brasileiras.
5: Os vales garantem a recarga do botijão de gás de cozinha de 13 quilos. Para fazer a recarga, a família deve levar o botijão vazio até a revenda credenciada. Para trocar o vale pela recarga, os beneficiários podem usar o cartão do Bolsa Família com chip, o cartão de débito da Caixa ou o CPF da pessoa responsável familiar. Neste caso do CPF, o responsável familiar vai receber um código enviado por SMS para o celular cadastrado na Caixa Econômica. O código recebido por SMS deve ser utilizado somente no momento da validação da recarga. O MDS orienta que o código não seja compartilhado por WhatsApp, telefone ou com outras pessoas. Acesse gov.br/mds e saiba quem pode ser beneficiário do Gás do Povo. Reportagem Érica Brás.
0: Nesta semana, comemora-se o Dia Mundial da Alfabetização, fase do ensino que é a base para o desenvolvimento de um indivíduo.
2: Ela garante o acesso a informações básicas e aos direitos fundamentais e abre portas para o futuro, mesmo quando ocorre depois da idade recomendada.
0: E é sobre a educação de jovens e adultos que vamos falar nessa reportagem, a partir da história de Nelma Maria, que nasceu no interior de Pernambuco.
2: Para que essa modalidade de ensino chegue a mais pessoas, foi criado um cadastro online, acessível a qualquer um que quer voltar ou começar a estudar.
7: Filha única, na infância, Nelma Maria não teve outra opção que não trabalhar para ajudar em casa. Uma fase da vida que ficou marcada na memória.
8: Eu nasci e me criei na roça, trabalhando. Com 7 anos, tomava conta de um monte de bicho. E dali não era para sair para lugar nenhum.
7: Foi na terceira idade, aos 65 anos, que Nelma conseguiu, enfim, sentar em uma sala de aula. Ela é aluna da Educação de Jovens e Adultos, no Centro de Ensino Médio 3 da Ceilândia, cidade que fica a cerca de 35 quilômetros do centro de Brasília.
8: Era o meu sonho estudar. E depois que eu vim para essa escola, pronto, foi a minha felicidade, foi a minha alegria. E quando eu entrei, eu não sabia de nada. Eu errava tudinho. Agora não, tá tudo mais fácil para mim. Prova de português, passei, ganhei 9,5, na outra ganhei 7. Matemática, eu só errei 3. Eu fiquei tão feliz que eu saí daqui, eu tava flutuando.
7: A educação de jovens e adultos atende pessoas dos mais diferentes níveis de alfabetização. E é um direito garantido por lei. Como lembra a secretária de Educação Continuada, alfabetização de jovens e adultos, diversidade e inclusão do Ministério da Educação, Zara Figueiredo.
9: Quando a gente tem, por exemplo, na Constituição, o artigo 205, dizendo que a educação é um dever do Estado e um direito do indivíduo, esse direito é para todos aqueles que estão na idade educacional, mas também aqueles que não tiveram acesso na idade considerada recomendada. Portanto, a EJA está dentro desse bojo constitucional.
7: Segundo o Censo Escolar de 2025, o país tinha mais de 2 milhões e 200 mil estudantes matriculados na EJA em quase 30 mil instituições de ensino. Fernando Lourenço, diretor do Centro de Ensino Médio 3 da Ceilândia, onde estuda a Nelma Maria, que conhecemos no início desta reportagem, explica que a escola se preparou para acolher as diferentes realidades dos alunos. Mais da metade das 64 turmas da instituição de ensino são turmas da educação de jovens e adultos.
10: São dois mundos diferentes. O ensino médio regular é uma coisa e a educação de jovens e adultos é outra. O público é diferente, os professores são diferentes, todo o planejamento é diferente.
7: Professora da instituição, Etienne Melina, afirma que aprende todos os dias com os alunos da EJA. Ela diz que para manter o aluno dentro de sala de aula, a motivação precisa ser constante.
11: É um trabalho diário, porque todos os dias para eles vem alguma coisa diferente que acontece na vida deles, uma situação ou uma promoção no trabalho que modifica toda a rotina deles. Então é sempre um trabalho diário de manter aquele aluno ali.
7: Para facilitar o acesso de pessoas que não tiveram a oportunidade de concluir a educação básica na idade regular, foi criado o Cadastro da Educação de Jovens e Adultos. A plataforma é um auxílio para o aluno encontrar a oportunidade de matrícula mais adequada à sua realidade. O endereço é cadeja.mec.gov.br. Reportagem Luana Karen.
0: Solução inovadora para um problema grave e bastante comum, o chamado pé diabético.
2: Cientistas da Universidade de Brasília uniram látex natural e luz de LED em uma tecnologia que acelera a cicatrização de feridas causadas pela doença.
0: Os curativos desenvolvidos pelos pesquisadores promete reduzir o caminho da recuperação dos pacientes.
2: Saiba mais no quadro Ciência na Prática.
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13: Uma tecnologia desenvolvida no coração do Brasil promete transformar o tratamento de feridas crônicas. Uma combinação de látex e luz de LED acelera a cicatrização do chamado pé diabético.
14: Eu sou o professor Adson da Rocha, professor e pesquisador da Universidade de Brasília e coordenador adjunto do projeto RAFA. desenvolvido especialmente para auxiliar no tratamento de feridas associadas ao pé diabético. O projeto Rafa nasceu a partir da experiência e das pesquisas voltadas para o tratamento de feridas de difícil cicatrização. A ideia fundamental foi combinar dois elementos que já são reconhecidos por seu potencial de favorecer o processo de cicatrização. O primeiro é uma película produzida a partir do látex natural e o segundo é a luz vermelha emitida por LED. No projeto Rafa, esses dois elementos são utilizados de maneira combinada.
13: A pesquisa alia o poder regenerativo da borracha natural e a capacidade de recuperação de tecidos pela luz de LED. O projeto caminha para se tornar um tratamento disponível para toda a população.
14: Os resultados obtidos até agora foram bastante positivos. Nesses estudos, nós observamos uma melhora significativa no processo de cicatrização e uma redução de tempo necessário para a cura das feridas quando comparado ao tratamento convencional. Atualmente, a tecnologia passou já por testes clínicos, né? E ele foi licenciado para uma empresa. A expectativa é que, concluídas essas etapas regulatórias necessárias, essa tecnologia possa chegar à população e tornar-se mais uma alternativa para o tratamento das complicações do pé diabético.
13: Acompanhe a pesquisa na página da Universidade de Brasília. E esse foi o Ciência na Prática, com produção de Warby Calil e edição de Edinaldo Júnior. E nosso encontro com o Saber Científico volta na próxima semana. Até lá.
0: Só em 2025, a Polícia Rodoviária Federal registrou mais de 22.700 infrações por motoristas não estarem usando cadeirinha e equipamentos de retenção, como o bebê conforto.
2: O bebê conforto é um dos primeiros equipamentos onde a criança fica e é colocada após o nascimento. Por isso, deve oferecer segurança aos pequenos.
0: Na hora de comprar, é importante ficar de olho se o equipamento está dentro das regras e possui o selo do Inmetro, o Instituto Nacional de Metrologia, Qualidade e Tecnologia.
15: Na hora de comprar o bebê conforto, segurança deve vir antes do preço ou da aparência. Para escolher o modelo certo, pais e responsáveis precisam observar as características da criança e as orientações do fabricante. Um dos primeiros itens a conferir é o selo de identificação da conformidade do Inmetro. No Brasil, os dispositivos de retenção para crianças têm certificação obrigatória e precisam atender os requisitos técnicos definidos pelo Instituto. O chefe de divisão de regulamentação e qualidade regulatória do Inmetro, Hércules Souza, explica que o selo significa que o produto passou por todos os testes de segurança.
16: O selo do Inmetro, né? Ele é a evidência de que, de fato, esse objeto, componente, esse equipamento, o bebê conforto, de fato, passou pelos ensaios, né, estabelecidos pelos requisitos técnicos do Inmetro e atendem, portanto, a esse requisito estabelecido de maneira compulsória no país. Então, dispositivo de retenção para criança, incluindo aí bebê conforto, é um produto que tem que ser certificado compulsoriamente no Brasil.
15: Também é preciso conferir no produto e no manual os limites de peso e altura indicados pelo fabricante. As informações são importantes para saber se aquele modelo é adequado para a criança. A Diana Carajá, empresária de uma loja de bebês em Brasília, destaca que os pais precisam ficar atentos à segurança e o conforto dos aparelhos.
17: É um dos primeiros ambientes que o recém-nascido vai ter que se adaptar. Segurança, conforto são prioridade. A marca é algo que você pode considerar como um ponto mais secundário.
15: Para bebês de até um ano ou com até 13 quilos, dentro do limite definido pelo fabricante, o bebê conforto deve ser usado no banco traseiro e de costas para o movimento do veículo. Em caso de dúvida ou irregularidade, o consumidor pode procurar os canais oficiais do Inmetro. Reportagem Pablo Mundim.
2: Não são só os bebês conforto que precisam de selo de conformidade. São 600 produtos que passaram a receber o selo do Inmetro, que atesta a qualidade e a confiabilidade do produto.
0: E para reformar a segurança, capacete, gás veicular e extintor de incêndio contam também com um QR Code, onde o consumidor pode checar na palma da mão se o selo é verdadeiro ou se houve falsificação.
2: Nós conversamos com Márcio Oliveira, presidente do Instituto, sobre essas inovações e o trabalho de testagem e garantia realizado pelo Inmetro. Acompanhe.
0: Presidente, bem-vindo à Voz do Brasil, um prazer ter o senhor com a gente aqui. Vamos falar sobre essa nova exigência dos capacetes para motociclistas, que agora eles têm que ter o selo de conformidade do Inmetro, né? O que, que esse selo garante em relação aos capacetes?
18: Obrigado pelo convite, é uma grande satisfação poder falar um pouco das ações do Inmetro a toda a população, a todos os consumidores. Bom, na verdade, o capacete, ele é um dos 600 produtos regulamentados pelo Inmetro. Isso significa que capacete, brinquedo, gás natural veicular, cilindro, só pode ser fabricado ou comercializado no Brasil se for certificado. Nós criamos uma plataforma chamada Inmetro na Palma da Mão. E na primeira etapa, nós envolvemos os capacetes, daí a nova exigência, capacetes, cilindros de gás natural veicular e extintores de incêndio. Esses três produtos foram escolhidos face as grandes denúncias e as grandes notificações de acidentes. Criamos essa nova marca, que é o selo digital do Inmetro, onde possui 5 itens de segurança que o consumidor pode identificar na hora, no simples fato de movimentar o capacete. Então, quando o consumidor movimenta o capacete, o selo aparece aprovado, ou então aparece a marca do Inmetro. Se não aparecer nessa logomarca, já é um indício de reprovação. Mas o item de maior segurança é exatamente o QR Code. Então, o consumidor, por meio de um aplicativo chamado Inmetro na Palma da Mão, que pode ser baixado no Android e iOS, de forma muito simples, sem muitas etapas, ele vai pegar a câmera, fazer a foto no QR Code, e imediatamente vai ser direcionado para nossa atendente virtual, chamada A Medida. A Medida, com uma linguagem muito simples, vai perguntar: está com dúvida na compra desse capacete? O consumidor vai falar sim. Ato contínuo, ela vai dizer selo falso. Ou vai dizer produto aprovado.
0: O Inmetro realiza testes que atestam a segurança. A gente está falando aqui dos capacetes, mas a gente poderia estar falando, por exemplo, de brinquedos, ou o senhor falou dos cilindros de gás natural, ou seja, coisas muito sensíveis, do ponto de vista do estrago, né, que podem causar. Então, eu queria que o senhor falasse um pouco mais sobre esses testes de segurança, como que eles são feitos, como que o Inmetro atesta a segurança dos produtos.
18: Além do fortalecimento da economia do nosso país, porque deixa a concorrência de forma competitiva, eliminando exatamente a pirataria, a concorrência desleal, mas além de toda essa questão econômica, existe o principal, que é a segurança. Nós temos, nos anos anteriores, registros de acidente doméstico com brinquedo, por exemplo. Brinquedo que, ao cair de uma altura pequena, solta a parte pequena. É muito comum uma criança até 3 anos de idade colocar na boca e causar um sufocamento. Então, são situações que jamais esse brinquedo seria aprovado pelo Inmetro. Nós temos ensaios em nossos laboratórios que simulam a garganta da criança. Então, são realizados vários ensaios. Nós identificamos material tóxico na tinta. Também é comum a criança colocar o brinquedo na boca e ali estaria sendo contaminada. Brinquedos elásticos, já aconteceram casos de sufocamento, de enforcamento. Então, são riscos que são eliminados quando existe a marca do Inmetro. Daí a grande relevância desse projeto. O consumidor levar para casa um produto certificado achando que está aprovado e, na verdade, o selo é falso, é um risco realmente em potencial. Mariana, são 600 produtos regulamentados pelo Inmetro, fora os instrumentos de pesar e medir, como a balança, que você paga em função do peso, os radares no Brasil, que você paga em função da velocidade que foi medida. O radar está mostrando que você a limite da via 80 quilômetros e você recebe uma multa dizendo que você ultrapassou essa velocidade. Será que esse radar está verificado pelo Inmetro? Isso a população que tem que tomar conhecimento, solicitar do órgão de trânsito as informações ou visitar o nosso site do Inmetro. Então, lá existe todas as informações. Ao abastecer seu veículo, aparece na bomba 20 litros. será se saiu esses 20 litros, foi colocado no seu tanque? Então nós temos toda essa infraestrutura da qualidade no país, são mais de 12 mil técnicos realizando de forma preventiva esse trabalho em todo o país.
0: Muito bem, nós conversamos com Márcio André Oliveira, presidente do Inmetro. Muito obrigada, presidente, pela sua entrevista à Voz do Brasil.
18: Uma vez agradecemos muito a oportunidade e no caso de dúvidas, reclamações, denúncias, também nós temos à disposição da população a nossa ouvidoria. O número é o 0800-285-1818. 0800-285-1818. Muito obrigado.
0: E o Inmetro alerta sobre uma mensagem falsa que vem sendo enviada em nome da instituição.
2: O comunicado tem como alvo empresas e cidadãos e simula uma comunicação oficial relacionada a uma suposta inspeção.
0: A mensagem apresenta dados como número de processo, data de fiscalização, possíveis penalidades e prazo para regularização.
2: E inclui um botão com a indicação acessar notificação. O recurso pode ser utilizado para induzir o destinatário a clicar em links maliciosos ou fornecer informações.
0: O Inmetro esclarece que não emitiu o documento e reforça que a mensagem não deve ser considerada uma comunicação oficial.
2: Qualquer dúvida, a ouvidoria do Instituto pode ser acionada pelo site gov.br/Inmetro ou pelo telefone 0800-285-1818.
0: Uma operação do Ministério do Trabalho e Emprego resgatou mais de 400 trabalhadores de condições análogas à escravidão.
2: Desse total, mais da metade foram registrados apenas em Minas Gerais.
19: A operação resgatou 479 trabalhadores de condições análogas à escravidão. Entre os resgatados estavam 75 mulheres, 13 crianças e adolescentes e 66 migrantes, vindos de países como Argentina, Uruguai, Venezuela e Guiné-Bissau. Para realizar esse resgate, foram feitas 231 ações de fiscalização. As ações se concentraram principalmente no meio rural, no cultivo de café, cebola e batata inglesa. Houve resgate também no meio urbano, sobretudo nas construções. Há ainda casos de trabalho doméstico forçado. Em uma das situações, uma mulher de 51 anos era mantida trabalhando para uma família desde os 10 anos de idade, sem salário regular. Os empregadores foram notificados a rescindir os contratos de trabalho e a pagar aos trabalhadores um total de mais de R$1.400.000 em verbas trabalhistas e rescisórias. Os resgatados também receberão um seguro-desemprego especial. Se você desconfia de alguma ação de trabalho forçado, faça sua denúncia de forma sigilosa pela internet, no sistema IP, no site ip.cit.trabalho.gov.br. Márcia Fernandes, para a Voz do Brasil.
0: E o Ministério do Trabalho e Emprego estabeleceu prazo de 60 dias para que todos os nutricionistas, empresas beneficiárias, empresas fornecedoras e empresas facilitadoras realizem o recadastramento integral no PAT, o Programa de Alimentação do Trabalhador.
2: O prazo termina em 9 de novembro e o não cumprimento resulta na exclusão automática do cadastro no programa.
0: O recadastramento deve ser realizado em novopat.trabalho.gov.br.
2: E essas foram as informações, as notícias do governo federal.
0: Uma realização da Secretaria de Comunicação Social da Presidência da República.
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0: Fique agora com as notícias do Poder Judiciário e do Congresso Nacional. Boa noite.
2: Boa noite, até amanhã.
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21: Ministro Flávio Dino, do Supremo Tribunal Federal, o STF, retira sigilo da investigação de repasse de emendas ao filme em homenagem ao ex-presidente Jair Bolsonaro.
22: Terceira turma do Superior Tribunal de Justiça, o STJ, veda a interrupção repentina de cobertura de tratamento a paciente com TDAH após encerramento de contrato.
21: Justiça do Trabalho reforça a campanha Setembro Amarelo sobre a saúde mental nas empresas.
22: Boa noite, eu sou o Arthur Filho.
21: E eu sou Walter Lima.
22: O ministro Flávio Dino, do Supremo Tribunal Federal, retirou o sigilo da decisão proferida que autorizou a operação da Polícia Federal realizada nesta quinta-feira no âmbito de ação que investiga o repasse de emendas parlamentares para empresas ligadas ao filme Dark Horse, que retrata a trajetória do ex-presidente Jair Bolsonaro.
1: De acordo com a Polícia Federal, as investigações apontam a existência de uma organização criminosa formada por agentes públicos e privados, suspeita de direcionar verbas públicas para empresas subcontratadas de forma irregular, sem comprovação da efetiva prestação dos serviços contratados.
22: Entre os alvos dos mandados de busca e apreensão da operação estão o deputado federal Mário Frias e a da produtora de Dark Horse, Karina Gama.
1: Na decisão, o ministro Flávio Dino destacou que, por envolver autoridades com fórum por prerrogativa de função, impõe-se a remessa imediata ao Supremo Tribunal Federal.
22: A terceira turma do Superior Tribunal de Justiça, o STJ, decidiu que o plano de saúde não pode interromper de forma repentina o tratamento multidisciplinar de um paciente com TDAH.
1: Essa regra se aplica mesmo quando a operadora tenha exercido regularmente o direito de rescindir um contrato coletivo. Kátia Gomes.
3: O caso envolveu uma criança que fazia acompanhamento multidisciplinar para TDAH quando o contrato do plano de saúde foi rescindido. A operadora alegou que o acompanhamento não seria indispensável à sobrevivência da paciente. O colegiado deu parcial provimento ao recurso. Segundo a relatora, ministra Nancy Andrighi, a legislação prevê a necessidade de acompanhamento integral de pessoas com TDAH, inclusive com equipe multidisciplinar. Ela ressaltou que a proteção não significa assistência vitalícia, mas a cobertura deve durar por tempo razoável até a alta médica, estabilização clínica ou uma alternativa que garanta a continuidade do tratamento.
22: A campanha Setembro Amarelo reforça a importância de falar sobre saúde mental também nas empresas.
1: A Justiça do Trabalho tem acompanhado de perto essa realidade. Larissa Batista.
4: Em 2025, mais de 546 mil benefícios por incapacidade temporária foram concedidos pela Previdência Social, relacionados a transtornos mentais e comportamentais. Em um caso recente, o TST determinou indenização a um bancário após reconhecer que a pressão por metas, os anos em cargos de chefia e os afastamentos médicos contribuíram para agravar o seu quadro depressivo. Atenta a esse cenário, a Justiça do Trabalho promove ações em defesa da saúde mental por meio do programa Trabalho Seguro. Se precisar de ajuda, ligue 188.
22: Ministério Público Federal fecha acordo que destina mais de R$1.800.000 ao Sistema Único de Saúde, o SUS, no Rio Grande do Sul.
1: O acordo prevê ainda 12 meses de prestação de serviços à comunidade. Vanessa Pereira.
23: O acordo de não persecução penal foi firmado entre o Ministério Público Federal e duas investigadas, a sócia proprietária e a supervisora comercial de uma empresa fornecedora de materiais médico-hospitalares por corrupção ativa e associação criminosa em esquema de pagamento de propina a médicos do SUS no município de Passo Fundo, no Rio Grande do Sul. Segundo o acordo, os mais de R$1.800.000 serão repassados ao SUS. Além das obrigações financeiras, cada investigada deverá prestar 4 horas semanais de serviços à comunidade durante 1 ano.
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22: A você, uma boa noite.
1: E até amanhã.
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25: Eu sou Paula Groba.
26: E eu sou Humberto Pinheiro.
25: E estes são os destaques de hoje do Jornal do Senado, que começa agora.
26: Sancionada lei que acaba com taxa das blusinhas para compras internacionais e até $50.
25: União terá fundo para ampliar acesso gratuito à justiça.
26: Setembro Amarelo. Senado debate prevenção do suicídio e valorização da vida.
25: Boa noite.
5: Boa noite.
25: Foi sancionada a lei que acaba com a chamada taxa das blusinhas sobre compras internacionais de até $50.
5: A norma acaba com a cobrança de 20% de imposto de importação. O texto foi aprovado pelo Congresso Nacional na semana passada. Senadores defenderam que a medida deve beneficiar os consumidores com menor poder de compra. Repórter Lana Dias.
6: Foi oficializado em lei.

0: procuram um produto mais barato, são famílias que precisam fazer o orçamento caber no final do mês, são trabalhadores que pesquisam preços, comparam alternativas e encontram no comércio eletrônico uma maneira de ampliar o seu poder de compra.
1: A princípio, as regras foram determinadas por medida provisória do Poder Executivo, que estava em vigor desde maio. Mas o texto recebeu modificações no Congresso Nacional. Uma delas foi a isenção da tarifa sobre medicamentos importados para tratamento de doenças raras ou negligenciadas que não tenham similar nacional. Também foi incluída a avaliação periódica pelo Ministério da Fazenda para verificar os efeitos econômicos da medida. A primeira deverá ser feita no prazo de 3 meses e as próximas em um intervalo de até 6 meses cada, abrangendo setores de têxteis e vestuário, calçados, acessórios, brinquedos e cosméticos. O regime de tributação também deve passar por avaliação anual do Congresso Nacional. O Poder Executivo fica autorizado a estabelecer limites de frequência nas compras, para evitar o fracionamento de remessas e a utilização da isenção para fins comerciais.
2: Uma nova lei também sancionada mudou as regras da relação entre contribuintes e o fisco. Na prática, a ideia é ter multas mais proporcionais e dar mais caminhos para resolver divergências sem precisar ir à justiça. A regra geral agora é que a multa não ultrapasse 75% do imposto devido e quem regularizar a situação por conta própria poderá ter desconto na penalidade. O desconto é maior para quem paga ou parcela a dívida logo no início da discussão. Em casos mais graves, como fraude ou sonegação, a multa poderá chegar a 100%. Para quem é reincidente, pode chegar a 150%.
3: A lei também amplia a possibilidade de acordos entre o contribuinte e o fisco por meio de mediação e transação tributária e prevê a arbitragem especial tributária em que um terceiro imparcial poderá decidir o conflito sem que a disputa precise chegar ao judiciário. Para o relator da proposta, senador Efraim Filho, do PL da Paraíba, as mudanças reduzem a burocracia e dão mais segurança jurídica ao bom contribuinte.
4: O objetivo não é enfraquecer a administração pública, também não é criar privilégio para o contribuinte. O objetivo é construir equilíbrio, cobrar corretamente de quem deve, combater fraude e sonegação, mas preservar garantias mínimas para o contribuinte de boa fé.
2: O senador Flávio Arnes, do PSB do Paraná, destacou a importância da proposta que permite o saque do FGTS quando o trabalhador ou seu dependente for diagnosticado com esclerose múltipla ou esclerose lateral amiotrófica, conhecida como ELA. O projeto já foi aprovado pelo Senado e atualmente está em análise na Câmara dos Deputados.
3: O parlamentar enfatizou que a medida reconhece que as consequências do diagnóstico não se limitam a questões de saúde, mas atingem outras áreas da vida do paciente. Dados da Associação Brasileira de Esclerose Múltipla apontam que cerca de 40 mil brasileiros convivem com a condição autoimune, que afeta o sistema nervoso central e pode gerar desde dificuldades motoras até problemas cognitivos e visuais.
5: Essa proposta reconhece que o diagnóstico de uma doença crônica produz impactos que ultrapassam a dimensão clínica e atingem toda a organização familiar e financeira.
2: E uma nova lei criou um fundo para ampliar o acesso gratuito à justiça para pessoas que precisam de assistência.
3: A norma ainda determina que a execução dos recursos do fundo seja divulgada em um portal público de transparência. Repórter Patrícia Oliveira.
6: Para fortalecer a Defensoria Pública da União, um novo fundo deverá promover a prestação de assistência jurídica gratuita a quem não tem condições de pagar. O fundo teve origem em projeto de lei aprovado no Senado e de iniciativa da própria Defensoria. Entre as fontes de recursos estão dotações do orçamento e 5% das custas recolhidas na Justiça da União. Em plenário, o senador Eduardo Gomes, do PL de Tocantins, destacou que o fundo deve aumentar a capacidade de atendimento à população,
7: contribuindo para ampliação e qualificação do acesso à justiça e para a promoção dos direitos fundamentais, especialmente das pessoas em situação de vulnerabilidade.
6: A nova lei também determina que a execução dos recursos do fundo seja divulgada em um portal público de transparência. A lei entrará em vigor em outubro, 45 dias após a publicação.
2: E as futuras polícias municipais poderão ter mais autonomia para serem criadas. O Senado analisa uma mudança na PEC da Segurança Pública que retira a exigência do aval dos conselhos estaduais para

0: criação dessas corporações.
1: A emenda será analisada na próxima reunião da Comissão de Constituição e Justiça. Repórter Bruno Lourenço.
2: A PEC da Segurança diz que os municípios poderão constituir polícias para o policiamento ostensivo e comunitário e que essas corporações passarão por uma certificação periódica pelo Conselho Estadual de Segurança Pública e Defesa Social. O senador Alessandro Vieira, do MDB de Sergipe, apresentou um pedido para retirar o dispositivo.
3: Ao criar uma nova instância política de controle e fiscalização, de um ente federado por outro, porque observe, esse Conselho Estadual, ele vai interferir na autonomia de um órgão municipal. E isso não faz sentido do seu ponto de vista jurídico.
2: O relator Rogério Carvalho, do PT de Sergipe, defende a chamada acreditação para buscar padronização e qualidade.
4: É para garantir que as normas federais únicas, ou seja, um sistema de referência, uma norma federal, se aquelas normas estão ou não sendo aplicadas por aquela corporação que está nascendo.
2: A emenda que retira a acreditação das polícias municipais por um conselho estadual deve ser analisada na próxima reunião da CCJ.
0: O silêncio também pode ser um sinal de alerta quando o assunto for depressão e ansiedade. No Setembro Amarelo, a Comissão de Direitos Humanos debateu formas de prevenir o suicídio e de fortalecer a valorização da vida.
1: Especialistas destacaram a importância de identificar situações de fragilidade emocional e apresentaram redes de apoio que podem ajudar quem enfrenta momentos de crise. Repórter Douglas Castilho.
5: Amarelo é a cor que representa um sinal de alerta. São 720 mil pessoas no mundo todo ano, segundo a OMS, vítimas de uma dor às vezes visível só para quem sofre. A presidente da Comissão de Direitos Humanos, senadora Damaris Alves, do Republicanos do Distrito Federal, destacou que a questão é mais complexa do que a depressão e precisa de uma abordagem também complexa.
6: Prevenir significa, portanto, atuar também nas escolas, nas famílias, nas comunidades, enfrentar o bullying, o cyberbullying e as violências, promover competências socioemocionais e identificar precocemente sinais de sofrimento e garantir acesso oportuno ao cuidado.
5: O representante do Centro de Valorização da Vida, CVV, Alan Teixeira Lima, apresentou o trabalho da instituição, que é referência internacional no tema.
7: Nós somos mais conhecidos pelo telefone 188. No último ano, a gente fez 2 milhões de apoios emocionais. Uma pessoa pode ligar quantas vezes quiser para o CVV.
5: Outro canal de apoio é a rede Pode Falar, voltada ao apoio a jovens que tenham de 13 a 25 anos, período em que o suicídio figura entre as principais causas de morte. Se precisar, peça ajuda.
1: Com edição de Paula Groba e trabalhos técnicos de Eliseu Caires, o Jornal do Senado fica por aqui. Acompanhe agora as notícias da Câmara dos Deputados. Boa noite.
0: Boa noite e até amanhã.
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9: Câmara pode incluir sardinha em lata na lista de produtos da cesta básica.
10: Proposta prorroga bolsas de ensino superior por nascimento de um filho.
11: Projeto cria política para acompanhar tecnologias criadas pela sociedade.
12: Boa noite. Avança na Câmara a proposta que institui uma política nacional para o acompanhamento de tecnologias desenvolvidas pela sociedade. A repórter Mônica Tati tem os detalhes.
13: Proposta em análise na Câmara institui a Política Nacional de Tecnologia Social. O projeto, apresentado pela deputada Jandira Fegali, do PCdoB do Rio de Janeiro, define a tecnologia social como um conjunto de processos coletivos, colaborativos e interdisciplinares que priorizam a inovação tecnológica voltada à democratização do desenvolvimento. Jandira Fegali fala sobre a importância de criar uma política para o setor, aproveitando a criatividade da sociedade.
14: Por exemplo, nas comunidades, nas favelas, em todo canto, período da enchente semiárido, que tecnologia o povo usa para dar suas soluções. A moeda complementar foi uma solução popular que começou no Ceará. E muitas outras soluções, inclusive medicinais. Então, a tecnologia social é aquela que vem inovado pelo povo e que precisa estar regulamentado em lei para que seja valorizada, reconhecida, fomentada e que a gente consiga, inclusive, dar a propriedade propriedade intelectual, que para eles é coletiva, para que essa inovação seja de fato respeitada.
13: As iniciativas previstas na proposta incluem áreas como água, alimentação, educação, energia, habitação, saúde, meio ambiente, inclusão digital e de assistência para pessoas com deficiência. A proposta prevê a prioridade na análise de pedidos de patente ou de registro dessas tecnologias no INPI, o Instituto Nacional da Propriedade Industrial. A titularidade dos direitos de invenção será decidida nos próprios contratos de fomento, garantindo que as comunidades que ajudaram a criar a solução também participem dos benefícios. Também estão previstos mecanismos que permitem que estados e municípios possam aderir às ações e que recebam apoio técnico do governo federal. A deputada Jandira Fegali explica que a construção do projeto envolveu vários setores da sociedade e governamentais.
14: Fizemos uma construção com o Ministério de Ciência, Tecnologia e Inovação e com os movimentos que representam essas várias tecnologias que surgiram no mundo, inclusive com alguns bancos de fomento, como o Banco do Brasil, como a Embrapa, Caixa Econômica, também participaram dessa construção. E finalmente a gente aprovou um projeto que identifica esse conjunto de contribuições, essa comunhão de contribuições que nós fizemos aqui na Comissão de Ciência, Tecnologia e Inovação.
13: O texto aprovado pela Comissão de Ciência, Tecnologia e Inovação da Câmara retirou o repasse de recursos do Fundo Nacional de Desenvolvimento Científico e Tecnológico para a Política, mas manteve a possibilidade de apoio através de dotações orçamentárias e por instrumentos de fomento já existentes. O projeto que institui a Política Nacional de Tecnologia Social ainda será analisado pelas comissões de Finanças e Tributação e de Constituição e Justiça. E se for aprovado, pode seguir direto para a votação no Senado. Da Rádio Câmara de Brasília, Mônica Tati.
8: Desenvolvimento Regional.
15: A Comissão da Amazônia aprovou o projeto que prevê a criação de cooperativas têxteis comunitárias. Relator do texto no colegiado, Zezinho Barbari, do PP do Acre, acredita que com a medida famílias vulneráveis financeiramente terão mais renda e trabalho nas regiões Norte e Nordeste.
12: Zezinho Barbari informa que os órgãos federais vão dar preferência à compra de uniformes feitos por essas associações locais. Além disso, o deputado acrescenta que o programa incentiva o reaproveitamento ecológico de tecidos.
15: Proposta de Paulo Alexandre Barbosa, do PSD, quer o reconhecimento de Ibirá, cidade do noroeste de São Paulo, como capital nacional das águas medicinais. Em sua justificativa, ele afirma que o poder terapêutico das águas termais do município é conhecido desde 1909.
12: Segundo Paulo Alexandre Barbosa, as condições geológicas locais determinam os altos índices de vanádio, de ação antioxidante e controle glicêmico e o pH alcalino das águas. Para ele, a concessão do título busca também estimular o turismo e a preservação do patrimônio natural.
8: Consumidor.
15: Saulo Pedroso, do PSD de São Paulo, defende a criação de um sistema para rastrear e autenticar bebidas alcoólicas importadas. A medida prevê selos físicos e digitais com informações sobre origem, produtor, importador e lote, além de um aplicativo para que o consumidor possa verificar a autenticidade do produto.
12: Para Saulo Pedroso, a proposta ajuda no combate à falsificação de bebidas e aumenta a segurança dos consumidores. O sistema também deverá integrar informações com os órgãos de fiscalização e permitir a identificação de irregularidades ao longo de toda a cadeia de distribuição.
8: Direitos Humanos.
15: Eros Biondini, do PL de Minas Gerais, apresentou projeto para assegurar a livre manifestação de crenças religiosas, incluindo pregações e citações de textos sagrados. A proposta determina que a simples expressão de dogmas ou convicções religiosas não seja enquadrada como crime.
12: O texto de Eros Biondini também pede que plataformas digitais retirem conteúdos exclusivamente por reproduzirem textos sagrados ou ensinamentos religiosos. A remoção poderá ocorrer por ordem judicial quando houver intenção comprovada de incentivar a prática de crimes violentos.
8: Educação.
15: Avança na Câmara a proposta que permite a prorrogação de bolsas de ensino superior por nascimento de um filho. A repórter Silvia Munhato tem os detalhes.
16: A Comissão de Educação da Câmara dos Deputados aprovou o projeto de lei que garante a pesquisadores e estudantes do ensino superior o direito de prorrogar o prazo de suas bolsas de estudo em caso de nascimento de filho. Pelo texto, bolsas de estudo com duração mínima de 12 meses poderão ter seus prazos estendidos por até 180 dias se houver comprovação de afastamento por nascimento, adoção ou obtenção de guarda judicial. A legislação atual já permitia a prorrogação dos prazos de vigência das bolsas de estudo em caso de adoção. A proposta também permite que dois bolsistas usufruam do benefício simultaneamente, pelo mesmo evento de adoção ou guarda. O relator, deputado professor Alcides, do PSDB de Goiás, diz que o texto é do interesse do sistema educacional.
17: Do ponto de vista educacional, a proposição é meritória, uma vez que apresenta medidas concretas para favorecer, de um lado, a participação dos pais no cuidado dos filhos, desde o nascimento ou adoção, ao mesmo tempo em que favorece a continuidade e conclusão de estudos e pesquisa dos estudantes pai. Ademais, na hipótese de ambos os pais da criança, nascida ou adotada, serem bolsistas, a matéria tem o mérito de assegurar aos dois o direito do afastamento das atividades acadêmicas e a prorrogação da bolsa de estudos.
16: O projeto que permite a prorrogação de bolsas de estudo do ensino superior pelo nascimento de filhos dos estudantes será analisado agora pelas comissões de Previdência, Assistência Social, Infância, Adolescência e Família e de Constituição, Justiça e de Cidadania. Da Rádio Câmara de Brasília, Silvia Minhato.
12: Tarcísio Mota, do PSOL do Rio de Janeiro, apresentou o projeto que garante tempo de planejamento para professores da educação básica. O texto estabelece que, quando a jornada for organizada por horas-aula, o limite de atividades em sala deve ser calculado pelo mesmo critério.
18: Tempo de planejamento para professor é decisivo para que a educação de qualidade aconteça. E nós não podemos deixar a covardia que alguns governos estão fazendo de contar o tempo de forma a obrigar o professor a pegar mais turmas sem receber um centavo a mais por isso. Esse projeto, portanto, garante a proporcionalidade. 3 aulas dadas, 1 aula de planejamento.
15: Tarcísio Mota sustenta que a regra mínima de proporcionalidade permite ao professor preparar aulas, elaborar provas e cuidar da saúde mental. Ele reforça que condições mais justas de trabalho para docentes asseguram melhor qualidade aos estudantes.
8: Trabalho.
12: Bibo Nunes, do PL do Rio Grande do Sul, é favorável ao projeto que amplia a licença paternidade para pais de recém-nascidos prematuros ou que precisem de internação hospitalar após o parto. O deputado explica que a prorrogação seria equivalente ao período de internação do bebê.
15: Ele acrescenta que, para ter direito ao benefício, será necessário comprovar a prematuridade ou a internação por meio de documentação hospitalar. Bibo Nunes explica que a ideia é garantir a presença do pai ao lado da mãe e do bebê durante um período de maior vulnerabilidade.
19: Um prematuro tem que ter uma necessidade reconhecida de atenção especial. E o pai tem que estar junto com a mãe nesses momentos difíceis. Não é fácil ter filho prematuro. Imagine gêmeos que normalmente são prematuros. E como é que ficam os pais se não tem o pai ao lado da mãe o tempo todo? Se o recém-nascido precisa de 1 mês, 2 meses, 3, 4, o tempo que for. Isso é fundamental, isso não é regalia nenhuma, é simplesmente reconhecer a parte humana de quem está vindo ao mundo, que é o nascituro.
12: Fábio Garcia, do União de Mato Grosso, propõe criar uma política nacional de gestão de desempenho e eficiência para o serviço público. O projeto prevê avaliações periódicas dos servidores com base em critérios objetivos, como produtividade, qualidade do trabalho e atendimento ao público.
15: A proposta também reconhece o bom desempenho com bônus, capacitação e prioridade para ocupar funções de confiança. Fábio Garcia afirma que a intenção é melhorar a qualidade dos serviços públicos sem alterar os planos de carreira dos servidores.
8: Economia.
12: O plenário da Câmara pode votar projeto que inclui a sardinha em lata na lista de produtos da cesta básica isentos de impostos. Quem explica os detalhes é o repórter Antônio Vital.
20: Ganhou o regime de urgência e pode ser votado a qualquer momento no plenário da Câmara projeto que inclui a sardinha em lata na lista de produtos da cesta básica. Se a proposta virar lei, a sardinha passa a ter alíquota zero no pagamento de dois novos impostos criados pela reforma tributária e que passam a ser cobrados no ano que vem: o Imposto sobre Bens e Serviços, o IBS, e a Contribuição sobre Bens e Serviços, a CBS. O IBS será distribuído a estados e municípios. Já a CBS será o imposto federal. Eles vão incidir sobre mercadorias e serviços, inclusive importados. A reforma criou ainda outro tributo, o imposto seletivo, que será cobrado sobre produtos que fazem mal à saúde. Esses tributos vão substituir o PIS, a COFINS, o IPI, o ICMS e o ISS. A reforma tributária, aprovada no ano passado, isentou da cobrança do IBS e da CBS os artigos da cesta básica, inclusive carnes, o que não estava no texto e foi acrescentado durante a votação. Outros produtos com alíquota zero são alimentos como arroz, leite, manteiga e queijos. O projeto que ganhou o regime de urgência foi apresentado pelo deputado Luiz Nishimori, do PSD do Paraná, presidente da Frente Parlamentar da Pesca. A proposta será analisada junto com outra, parecida, apresentada pela deputada Ana Paula Lima, do PT de Santa Catarina. Ainda será designado um relator para apresentar um texto único. A justificativa dos autores é que a sardinha em lata é uma fonte de proteína importante para pessoas com menor renda, além de relevante para o setor pesqueiro nacional, que por ano produz mais de 100 mil toneladas do produto. O deputado Pedro Lupion, do Republicanos do Paraná, coordenador da Frente Parlamentar da Agropecuária, defendeu o regime de urgência para a proposta.
3: No dia da votação da reforma tributária nesse plenário, a questão da sardinha estava no texto. Nós trabalhamos isso junto com as carnes, da mesma maneira que foi feito em relação às outras carnes, com a inclusão na cesta básica, e uma questão de texto prejudicou o setor inteiro pesqueiro, justamente nessa questão da sardinha.
20: Com o regime de urgência, o projeto pode ser votado diretamente no plenário, sem passar pela análise das comissões permanentes da Câmara. Mas a medida não foi unânime no plenário. O deputado Hildo Rocha, do MDB do Maranhão, criticou a urgência, que pode acelerar a análise do projeto e alterar a reforma tributária.
21: Essa matéria, além de não tramitar nas comissões, o que já está errado, essa proposta de lei complementar, ela altera uma regulamentação da reforma tributária que fizemos recentemente. Reforma tributária que entra em vigor a partir do ano que vem, de 2027. Ou seja, ainda nem entrou em vigor e já estamos mudando para beneficiar interesses particulares, não interesses da nação brasileira.
20: Ainda não há data para votação no plenário da Câmara do projeto que inclui a sardinha em lata na lista de produtos da cesta básica. Da Rádio Câmara, de Brasília, Antônio Vital.
22: Segurança Pública.
15: Delegado Palumbo, do Podemos de São Paulo, defende criminalizar a transmissão intencional de treinamento operacional a organizações criminosas. O deputado explica que a proposta também alcança agentes públicos que repassarem esse tipo de conhecimento.
12: Delegado Palumbo argumenta que facções têm atuado de forma cada vez mais profissional com o apoio de agentes que se corrompem. Essa prática, segundo ele, eleva o grau de letalidade das ações criminosas, comprometendo a efetividade das políticas públicas de segurança.
23: O indivíduo que faz isso tem que ficar preso. A pena é estipulada em 12 anos e tem que ficar preso mesmo. Todos aqueles que se corrompem, sejam policiais, agentes públicos, se corrompem e ensinam criminosos a matarem usando um fuzil, que é uma arma de guerra, tem que ficar preso sem benefício. Nós estamos lutando com o apoio do meu partido, que é o Podemos, para que esse projeto vire lei. Porque hoje os criminosos não estão mais agindo de forma amadora, não. Eles estão treinando e com a ajuda, infelizmente, de agentes que se corrompem.
15: Luiziane Lins, da Rede do Ceará, defende aumentar a pena para quem submeter trabalhadores a condições semelhantes à escravidão. Ela explica que a punição passaria a ser de 10 a 20 anos de prisão, além de multa, e o crime seria considerado hediondo e inafiançável.
12: Luiziane Lins também propõe detalhar na lei as situações que caracterizam esse crime, como trabalho forçado, jornada exaustiva, condições degradantes e restrição da liberdade por dívida. Pela proposta, a pena deve ser aumentada quando a vítima for criança ou adolescente.
15: Kiko Seleguin, do PT de São Paulo, quer proibir que pessoas que cometeram crimes hediondos recebam pagamento pela divulgação de seus delitos. A proposta prevê nulidade de contratos com produtoras, editoras e plataformas de streaming para livros, séries, filmes ou entrevistas sobre os crimes.
12: Pelo texto de Kiko Seleguin, os valores pagos aos criminosos ou a seus herdeiros deverão ser revertidos ao Fundo Penitenciário Nacional ou ao Fundo Nacional de Segurança Pública. Segundo o deputado, o objetivo é evitar que condenados lucrem com a violência e com a dor das vítimas.
15: Projeto de Pedro Lucas Fernandes, do União do Maranhão, determina que as unidades da Casa da Mulher Brasileira ofereçam acesso facilitado à perícia médico-legal para as vítimas de violência doméstica. O deputado explica que o exame poderá ser feito na própria unidade.
12: A ideia, segundo Pedro Lucas Fernandes, é evitar que a vítima se desloque para diferentes órgãos e enfrente novos constrangimentos, além de reduzir o risco da perda de provas. O texto também prevê atendimento humanizado e cooperação entre União, Estados, Distrito Federal e municípios.
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22: Justiça.
15: Marcelo Crivella, do Republicanos do Rio de Janeiro, destaca a promulgação de lei que responsabiliza civilmente pais ou mães por abandono afetivo dos filhos. O parlamentar afirma que o pagamento de pensão não substitui a presença familiar na rotina da criança.
4: Não basta pagar a pensão para o filho. É preciso que o pai ou a mãe participem da vida dele. Uma criança adoece, então o pai não vai estar lá para dar apoio a ela. Uma criança passa numa prova ou fica reprovada, ela não vai ter o carinho do pai. E uma criança que vai disputar uma competição na escola, os pais dos outros estão presentes e o dela ausente. Essa lei do abandono afetivo tornou um ilícito civil. Eu gostaria que fosse crime, mas o Congresso assim não aprovou. Ficou apenas o ilícito. Portanto, terá que pagar indenização pelo abandono afetivo.
12: Marcelo Crivella avalia que a nova lei pode reeducar responsáveis que cumprem obrigações financeiras, mas se afastam da vida dos filhos. Ele observa que a indenização passa a ser aplicada quando a ausência afetiva causar prejuízo à criança ou ao adolescente.
15: Termina agora o jornal Câmara dos Deputados, produzido pela Rádio Câmara, com trabalhos técnicos de Wellington Teles e apresentação de Luciana Vieira e Val Monteiro. Boa noite.
12: A Voz do Brasil está de volta amanhã. Uma boa noite para você.
22: 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Boa noite.

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2: 10 horas e 15 minutos.
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2: 10 horas e 29 minutos.

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1: 11 horas e 30 segundos.
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1: 11:16. 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
1: 11 horas e 29 minutos.

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2: 11:46. 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
1: Meia-noite, um minuto.
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1: Meia-noite e 30 minutos.
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0: 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Meia-noite, 59 minutos.
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2: Uma hora e 30 minutos.
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0: Incomparável. 2:01.
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1: 2:30. 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
1: 3 horas, 1 minuto.
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1: Três horas e 31 minutos.
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3: 4 horas, 1 minuto.
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2: 5 horas, 11 minutos. 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
1: 5:44.
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0: Olá, meu amigo, olá, minha amiga ouvinte. Programa Despertai para o Amor, aqui na sua rádio. Sou o Padre Ezequiel, desejo graça e paz. E eu quero dizer que você pode procurar as nossas redes sociais. Procura Padre Ezequiel, como nós cantamos. A minha missão é o canto, então a gente faz muitos shows, tem muitas canções e também muitas reflexões nas redes sociais, em todas elas. Procura lá e fica acompanhando aquilo que a gente vai fazendo, além desse momento na rádio. Eu queria falar hoje sobre amizade, sobre conhecer a cada um de nós. E a pergunta vem: quem são teus amigos? Como você encara a amizade? Veja que amizade é uma coisa muito importante. Quem encontrou um amigo, diz a Sagrada Escritura, encontrou um tesouro. Um amigo é um tesouro. A amizade e o amor são capazes de libertar a pessoa da sua solidão e dão um sentido novo e profundo para a vida. Com isso, com a amizade, a solidão é abolida, é transformada. A verdadeira amizade e o verdadeiro amor precisam da solidão interior. O amor consiste em que duas pessoas, duas solidões, se protegem e se amam mutuamente. Quando o outro respeita a minha solidão e também a ama, então ela perde seu caráter ameaçador. A solidão é enfrentada com a amizade. A força da solidão perde o seu caráter ameaçador com o amor da amizade. Por isso, a amizade ajuda sempre a conhecer a verdadeira natureza do outro. Santo Agostinho dizia que só através da amizade pode-se conhecer alguém de verdade. Através da amizade, porque amigos, de alguma forma, têm liberdade. O amigo, ele tem uma relação livre com o outro. E na amizade, toca o coração do outro com todas as suas alturas e profundezas. Eu sinto o que ele sente e pensa, eu vejo o que o agita, oprime, deixo de julgar e condenar, limito-me a olhar e aceito tudo como é. Quem conheceu profundamente seu amigo ou a sua amiga, também olhará as outras pessoas com maior abertura e evitará julgá-las. A amizade faz com que eu aceite sem preconceitos também as outras pessoas. Por isso que a amizade é um tesouro. Mas você pense qual a qualidade dos amigos que eu tenho. Eu tenho amigos que eu considero de fato como irmãos ou mais. Se você encontra pessoas de qualidade que te ajudam a te conhecer, a superar os seus problemas, se você encontra pessoas de valor que compõem uma verdadeira amizade, isso é uma riqueza muito grande. Porque também as amizades não podem ser só para as coisas banais da vida. A amizade tem que fazer com que o outro cresça e eu também cresça no relacionamento com o outro. Eu desejo para você verdadeiros amigos para a sua vida. Deus Pai de amor e de bondade te abençoe e te guarde em nome do Pai, do Filho e do Espírito Santo. Amém. Um abraço a você, muito obrigado por esse momento e paz. Paz e luz.
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Ok, 6:10, está começando mais um Acordei, nessa sexta-feira chuvosa, temperatura 13 graus em Salvador do Sul, nesse momento muita chuva aqui em Salvador do Sul, e a previsão é de chuva manhã e à tarde, temos temporal, e à noite também continua chuvosa, 24 milímetros marcando de chuva para hoje, né? E as máximas não passarão de 18 graus nessa sexta-feira, dia 11 de setembro. E, afinal, sextou, minha gente. Muito bom dia a todos vocês, queridos ouvintes. 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Morales César, Arquitetura e Engenharia, farão um Acordei para vocês nesta manhã chuvosa, né? De sexta-feira, dia 11, né? Hoje, só não me lembro quantos anos faz, foi dia 11 de setembro, né? E foram derrubadas as Torres Gêmeas naquele atentado violento lá nos Estados Unidos. Bom dia, você que está indo para o trabalho, você que está em casa curtindo, você que já está trabalhando. O nosso bom dia aí, que vocês tenham, apesar desse tempo ruim, que vocês tenham uma ótima sexta-feira. Lembrando os ouvintes que não está funcionando hoje o WhatsApp, está fora hoje o WhatsApp, então eu não adianta mandar mensagem aí que eu não vou poder lê-las, então, mas eu, assim, os que de manhã sempre me mandam, né? Eu quero mandar um bom dia então para os amigos, o Adair e a Valmia em Babilônia, o Cláudio Stein, a Cirlei e o Caio em São Pedro da Serra, Edson Musco e família, Paulo Lerner, também o Maurício Kuhn, o nosso amigo japonês aí em Júlio de Castilhos, todos vocês, a Noemi Alef, Elore Guever, toda essa turma aí que sempre manda WhatsApp para nós aí, obrigado pela audiência, né? Obrigado pela audiência de vocês, mas hoje infelizmente está fora o WhatsApp, então não tenho como ver mensagens hoje de manhã. Isso deve ser resolvido, até porque está sendo trocado o celular, né? Então não deve ter ainda entrado os WhatsApps aqui no nosso computador. Pedimos desculpas então aos ouvintes e vamos tocar o barco assim mesmo. Ok, 6:13, enfim, sextou, minha gente. 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
2: Seis horas e 20 minutos.
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11: Em Salvador do Sul, 6 horas e 24 minutos, 14 graus a temperatura, tempo instável com chuva. 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Morre bebê de 3 meses transferido de hospital por helicóptero após acidente grave no último fim de semana. Um bebê de 3 meses morreu no Hospital Geral em Caxias do Sul após sofrer um acidente de trânsito no interior de Vista Alegre do Prata, na Serra Gaúcha, no último sábado. A criança foi identificada como Leandro Gabriel Lazzarotto. Inicialmente, o bebê foi levado ao Hospital São João Batista, em Nova Prata. Por causa da gravidade e do quadro de saúde, um helicóptero da Polícia Rodoviária Federal realizou a transferência para o Hospital de Referência em Caxias do Sul na tarde do mesmo dia do acidente. A vítima havia sofrido politraumatismo devido ao impacto da colisão. A operação de resgate aéreo no fim de semana contou com acompanhamento de uma equipe médica a bordo. A ação teve apoio de serviço de atendimento móvel do SAMU e a Defesa Civil. O bebê foi transportado sob acompanhamento da equipe médica a bordo até a unidade hospitalar de referência, onde profissionais de saúde já aguardavam prontos para iniciar o suporte avançado, afirmou a Polícia Rodoviária Federal. Infelizmente, né, esse bebê aí que sofreu um acidente, né, veio a óbito, então, no dia de ontem, né? Então, uma fatalidade aí, um acidente que aconteceu em Vista Alegre, lá na Serra Gaúcha. Mandar um abraço aí pro José Ritter, né? Hoje à noite, né? Tem aquela imperdível galinhada aí no Bar do Passarinho, a R$30 a partir das 19h30. É um dia que nem hoje, cai bem uma bela galinhada com maionese. Então tá todo mundo convidado para participar aí dessa grande galinhada aí no Bar do Passarinho. Grande abraço aí ao José Ritter e toda a sua família. Obrigado pela audiência. E dia 12 de outubro, não percam a tradicional festa lá no Plim Plim, né? É isso aí. Olha só o cardápio. Tem carne de gado, porco pizza, né? Aquele porco inteiro feito, né? Com temperos por cima. Uma delícia. 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Salada no buffet e a carne será servida na mesa. Fichas antecipadas a R$65. Reservas com o fone 51 95 51 0804. E à tarde tem animação, nada mais nada menos do que o Grupo Lagatiche. É dia 12 de outubro, feriado nacional, dia de Nossa Senhora Aparecida e dia das crianças, numa segunda-feira, para começar bem a semana. Então todos os caminhos levam ao Plim Plim em São Pedro da Serra. E amanhã também acontece o Cachorro Quente Beneficente, uma ação solidária para a cirurgia da Vivaldina. Em prol da Vivaldina, né? Acontece amanhã aí no Bar do Gringo, na linha São Francisco, das 16 horas às 20 horas. Valor do Cachorro Quente, R$15. É uma ação solidária, não é pelo preço, é pela ajuda. Então, pessoal, vamos ajudar aí para a cirurgia da Vivaldina, porque a saúde é um bem maior que qualquer ser humano necessita. Muito bem, 6h28, eu acordei aqui na sua Nova Salvador nessa sexta-feira, carancuda, com chuva, né? Mas a chuva deve cessar amanhã. Daqui a pouco a gente traz a informação aí da previsão do tempo para o final de semana. Vamos lá, chegando Brilhação, chuva cai, depois Banamérica de Traecker, aqui no Acordei.

0: 6:36.
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Lembrando mais uma vez aos ouvintes que hoje não temos o WhatsApp, aí não está funcionando o WhatsApp, né? É, até porque foi comprado um telefone novo e ainda não foi colocado o WhatsApp nele, então peço desculpas aí, mas sintam-se todos homenageados aí nesta manhã de sexta-feira.

Olha só, na última terça-feira aconteceu um acidente na BR-470 envolvendo dois veículos de São Pedro da Serra. Isso foi lá em Bento Gonçalves. Um acidente de trânsito envolvendo dois veículos foram registrados na noite de terça-feira, dia 9, na BR-470, próximo ao trevo de acesso à empresa SCA, no bairro Vino Sul, em Bento Gonçalves. O Corpo de Bombeiros do Rio Grande do Sul, por meio do 5º Batalhão, foi acionado por volta das 22h27 para atender a ocorrência. No local, a guarnição encontrou um Volkswagen Saveiro, conduzido por um homem de 20 anos, e um Fiat Uno, conduzido por um jovem de 18 anos. Os veículos possuem placas de São Pedro da Serra. A ocorrência contou com apoio da Polícia Rodoviária e atendimento do SAMU. Os dois condutores foram avaliados pela equipe médica, como não apresentavam ferimentos, assinaram o termo de recusa de encaminhamento hospitalar, permanecendo no local. Após o atendimento, os bombeiros realizaram a retirada dos veículos da pista e de rolamento para desobstruir a rodovia, garantir maior segurança aos motoristas que traficavam pelo trecho. Portanto, uma Saveiro e um Fiat Uno aí, com placas de São Pedro da Serra, se envolveram aí num acidente lá em Bento Gonçalves na última terça-feira. E mais uma vez quero fazer um convite aí para participar do grande churrasco do Plim Plim, dia 12 de outubro. Cardápio, carne de gado, porco, pizza, cupim, churrasco e saladas e diversas. Tudo isso por apenas R$65. E olha só, são fichas limitadas, são apenas 250 fichas que serão vendidos. Reservas pelo fone 5195-510804. E à tarde tem Grupo Lagartixa animando essa grande festa, dia 12 de outubro, feriado nacional. Mandar um abraço aí pro casal Auri Kuntz e a Leredi Kuntz, grandes amigos aí de Salvador do Sul, ligados aqui sempre na programação, e mais clientes satisfeitos com a aquisição aí nas lojas Benoit. Minha querida amiga Mirna Hansel, muito bom dia para você, que tá sempre na escuta, acordando cedo para curtir.

Aí, o Acordei. Horas e 45 minutos, Morena querida, para os nossos amigos aí que curtem aí o musical Energia. Morena.

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1: Seis horas e 50 minutos.
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7: Em Salvador do Sul, 6 horas 53 minutos, 14 graus a temperatura e segue chovendo aqui na nossa região. 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E vamos ver como é que fica a previsão para o final de semana. Amanhã, sábado, mínima 12, máxima 15 graus. Sol com muitas nuvens, passando a chuvoso à tarde. À noite também com chuva intermitente. Vamos ver aí quanto temos de chuva. Ah, 2 milímetros apenas. No domingo, mínima 11, máxima 15 graus. Sol fechando ainda de manhã, com chuva se estendendo pela tarde. À noite o tempo fica seco no domingo. A mínima então 11, a máxima 15 graus no domingo. Já na segunda, a mínima é 11, a máxima 14 graus. Sol com muitas nuvens, pancadas de chuva à tarde e à noite. Terça-feira, mínima 11, máxima 16 graus. Chuvoso de manhã e à noite. Aberturas de sol à tarde, ainda com pancadas de chuva. Então, teremos aí umidade pelo menos até terça-feira, né? Com as temperaturas bem baixas, né? Mínima 11, máxima chegando a 15 graus nesses próximos dias aqui na nossa região. Muito bem, chegando Musical JM, depois do temporal, e depois do temporal vem aquela propaganda enjoativa de todos os dias. É o horário eleitoral.
8: Depois do tempo.

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2: 7:25.
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8: Ok, 7:28, estamos de volta depois dessa enxurrada de babaquices do horário gratuito. É isso aí. E falar em horário gratuito, pesquisa Atlas Blomberger. Para segundo turno, Flávio tem 46,4% no segundo turno, enquanto Lula tem 46,2%. Portanto, um empate técnico na margem de erro aí entre Lula e Flávio Bolsonaro. A pesquisa ouviu 5 mil eleitores pelo Brasil entre os dias 4 e 9 de setembro. A margem de erro é um ponto percentual para mais ou para menos. E hoje sai a pesquisa Datafolha, né? A pesquisa da Rede Globo. Vamos ver como é que vão sair os candidatos hoje, né? Na pesquisa do Datafolha aí, pesquisa da Rede Globo. E vocês sabem qual é a tendência da Rede Globo. Muito bem, daqui a pouco tem Valdir Etvino, né? Lembrando que amanhã tem João Carlos Moira às 6:00 AM, o Despertar Alegre e as notícias de Salvador do Sul. É isso aí, então fiquem ligados aí na Nova Salvador e a programação com João Carlos Moer amanhã às 6:00 AM. Chegando os atuais, Alice aqui no Acordei. Salvador.

0: 7:33.
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5: Ok, 7:35, quando o caldo engrossa aqui em Salvador Sul, chuva forte neste momento. Mas não é por causa desta chuva que não teremos o comentário de Valdir Etvino Schneider. Bom dia, Valdir.
6: Bom dia, meu caro Fábio. Bom dia, ouvintes da Rádio Nova Salvador. Nessa sexta-feira, né? Hoje é dia 11. 11 de setembro. Dia do aniversário, né? Se não me engano, fazem 25 anos, faz 25 anos,
5: uhum,
6: que houve o atentado às Torres Gêmeas.
5: É verdade.
6: 11 de setembro de 2001.
5: Uhum. É, isso aí. 25 anos.
6: É, e mudou bastante, né, a relação dos americanos com os islâmicos, né?
5: Sim.
6: Com a cultura islâmica, né? Então há muita restrição hoje nos Estados Unidos, ainda mais depois do Trump ter assumido, né, o governo. Há uma restrição muito grande, principalmente àqueles imigrantes que vêm para os Estados Unidos e são de origem islâmica, né? Mas é mais um capítulo daquilo que acontece na Terra, onde o ser humano, ele não tem predador natural, né? E aí o próprio ser humano precisa ser o seu próprio predador, né? Se a gente vai olhar a Primeira e a Segunda Guerra Mundial, onde tiveram milhões de pessoas morrendo, né? Fala-se aí 50, 60 milhões de pessoas que morreram durante a guerra. Você imagine, meu amigo, se não tivesse tido a guerra. Claro, eu não estou aqui incentivando, por favor. Isso é só um dado histórico. Se estas pessoas não tivessem tido guerra e essas pessoas tivessem a possibilidade de continuar vivendo, quantos descendentes mais eles teriam produzido e quanto seria a população da Terra hoje?
5: Ah, sim, sim. Seria extraordinário. Naquela época, se eu não me engano, o Brasil não tinha nem 20 milhões de habitantes, né?
6: Sim, exatamente. Então seria o que, se hoje, por exemplo, se essa guerra fosse hoje, né, e aí morreriam 500 milhões de pessoas, porque o Brasil tem 220, né? Se tu fala, 500, 600 milhões, quase 1 bilhão de pessoas teria morrido se a gente usasse a mesma proporção. Se o Brasil tem 20 milhões e morreram, vamos botar arredondo, 50, 60 milhões, quer dizer, 3 vezes mais. Então, o Brasil tem 200 milhões, 200 e pouco. Quer dizer, estaria aí com 600 e pouco, 700 milhões de pessoas morreriam se fosse produzida uma guerra nas mesmas e utilizada as mesmas proporções, né? Então, na verdade, nós humanos é que somos nossos próprios predadores, né, meu caro Fábio?
5: O ser humano, ele está bem abaixo dos animais, né? Porque o ser humano mata por qualquer coisa aí, infelizmente, né? Mas graças a Deus que a maioria absoluta da humanidade é do bem, né? É do bem. Senão nós seríamos selvagens, né?
6: Exatamente. Mas você sabe que o instinto humano é um instinto selvagem.
5: Sim, né? Ele é.
6: O ser humano, ele aprendeu, entre aspas, né, a viver em comunidade através das leis.
5: Sim,
6: através do respeito às convenções. Quer dizer, se criou uma convenção que pudesse dar a possibilidade das pessoas viverem em coletivo, né? Porque o contrário é o instinto, que aí ele só busca o individual, né?
5: Sim.
6: O ser humano, ele tem a capacidade de matar o próprio

0: salmão, né? Peixes, né?
1: Uhum.
0: Eles ficam caçando peixe e nenhum deles caça por
1: diversão, peixe, é, né? Por necessidade.
0: Por diversão, né? Agora o ser humano sim, ele vai pescar peixes por diversão.
1: É verdade. É,
0: eu mesmo já pesquei várias vezes. Quem de nós já não pescou uma vez na
1: vida? Ah, pescar, mas eu pesco para comer o peixe, não para me divertir. Mas é, uma diversão.
0: Eu confesso que todas as pescarias que nós fizemos, né?
1: Uhum.
0: Eu participei e não era. Isso era uma coisa natural, não era imposta.
1: Sim.
0: Né? Era o pesque e solte.
1: Né? Sim, você solta para a natureza, aquela, né?
0: Imagina. Eu me incluo nisso, né? A diversão de uma pescaria, quando você pega um dourado e ele fica pulando 40 minutos dentro da água, isso realmente é um, satisfaz aquela parte do homem da caça, da conquista, né? Que isso tá dentro do DNA do homem.
1: Uhum.
0: Enquanto que o DNA da mulher foi formado sempre em cima do cuidado, né?
1: Uhum.
0: Do cuidado com a prole, o DNA do homem foi forjado, né? Uhum. Ao longo de milênios em cima da caça, porque o homem sempre teve que ser o provedor.
1: Sim, sim. Isso, sim.
0: Naturalmente aconteceu isso. Claro que depois que o homem aprendeu a viver em comunidade, passou a não ser mais nômade e sim sedentário, várias convenções mudaram também ao longo do tempo, e a gente vê hoje, por exemplo, a mulher provendo muitas vezes até mais do que o homem.
1: Claro.
0: Muitas vezes nós temos situações em que o homem passa a ser aquele cuidador do lar e a mulher é a provedora, é aquela que sai para caçar o salário, né?
1: Uhum.
0: Caçar os seus proventos, né? Então é uma mudança que o tempo levou, mas que é contra o seu instinto. Quer dizer, na verdade, é o ser humano tentando controlar o seu instinto, porque o instinto é o contrário. E aí é uma questão, não é questão de machismo, feminismo, isso é questão de biologia, né? O homem instintivamente foi feito para caçar, foi feito para ser o provedor, né?
1: Não, o homem foi feito para ser burro de carga, essa é a verdade. Essa é a verdade, não vamos.
0: E quando quando o sofrimento não é suficiente, né?
1: Uhum.
0: Aí o homem resolve torcer para um dos times da dupla Grenal.
1: Aí
0: fecha tudo, suprassumo do sofrimento.
1: Né? Exatamente, é o que vai acontecer amanhã, né? Amanhã, ainda bem que é sábado, Valdir, que não é no, assim, no fim da noite de domingo, os jogos da dupla Grenal. O Grêmio, com uma tarefa mais fácil, é claro, às 16h, deve vencer sem rodeios o time do Vasco, porque o Grêmio não é porque o Vasco seja um time que é lá que está lá na zona, mas o Grêmio faz bons jogos dentro da sua casa, né? Então tudo leva a crer que o Grêmio vai vencer o jogo. Mas o Internacional, o Inter está tão azarado, né? Claro, não é azar, é incompetência do time do Inter, né? Da direção, que vai pegar a Chapecoense, né? Na melhor fase do Campeonato Brasileiro.
0: Na pior
1: brasileiro.
0: Fase para o Inter, né?
1: É, e na melhor fase da Chapecoense. A Chapecoense vem de 2 vitórias. E daqui a 3 rodadas, a Chapecoense, com certeza, estará à frente do Inter, né? O Inter vai ficar lá em 20º e talvez não saia mais de lá.
0: É, a Chapecoense, eu ia até complementar dizendo que, na verdade, matematicamente foram 2 vitórias, mas nós poderíamos incluir o jogo contra o Grêmio, que foi uma derrota, mas na verdade com claros sinais de vitória, né? Porque foi um resultado injusto aquilo que aconteceu na arena. A vitória do Grêmio por 3-1 não reflete o que aconteceu dentro de campo. O placar mais justo seria ao contrário, 3-1 para Chapecoense. Mas como em futebol não tem. Futebol não tem lógica,
1: não.
0: Bola na rede, né?
1: É bola na rede. Então o Grêmio talvez vai se vencer, vai para 31 pontos, né? E já vai se distanciando aí da zona do rebaixamento. É claro, de um lado a vitória do Grêmio, porque o Grêmio do mesmo está fora da zona de rebaixamento. Se você for pela tabela, a vitória do Grêmio seria importante.

0: até para o Internacional, se o Inter tiver pretensões ainda de escapar, né? Porque daí seguraria o Vasco lá embaixo também, né? Então, num lado, mas isto, a religião dos colorados não permite em hipótese alguma torcer para o Grêmio. Então, vamos ver como é que fica a situação.
1: É, exatamente, exatamente. Enquanto isso, nós vamos aí vivendo uma sexta-feira nublada, né, de cerração, a típica sexta-feira de inverno. Mas se São Pedro queria nos punir hoje, né, com um tempo ruim, ele escolheu o dia errado. Porque isso aqui seria um tempo para segunda-feira, aí realmente afetaria nós, né?
0: Sim,
1: aqui,
0: sim.
1: Na face da terra. Mas como é sexta-feira, isso não nos abala, né?
0: É, muita gente, pelo fato de ser sexta-feira, né, não tem tempo ruim, né? O único lugar que tá tempo ruim é lá em Brasília, lá a coisa tá feia, né?
1: Lá tá feio, né?
0: Tá feia.
1: E eu vou te dizer uma coisa, só o fato de cogitarem fazer uma sessão fechada já mostra a cara de pau dos ministros do Supremo.
0: Ah,
1: é a hora da transparência, é a hora de mostrar quem, é a hora de ver quem é que tem culhão. Isso defende aqui, cara, esse negócio de ficar jogando pra torcida tem que acabar.
0: É verdade.
1: Ah, se é convicto que tudo tem que ser anulado e fica tudo como está, beleza, vai lá e vota.
0: Será
1: Mas
0: que não?
1: Se tu vota, se tu vota só por conveniência, aí tu também vai ter que botar a cara pra bater e votar por conveniência. Porque existem, segundo levantamentos, né, da própria imprensa, existem 2 a 3 ministros que certamente votariam de uma forma com uma sessão aberta e votariam de outra forma com sessão fechada.
0: Claro, é que nem o voto secreto na Câmara, né? O voto secreto tem um resultado, e voto aberto, se é um projeto polêmico, né? Por exemplo, a escala 6-1, se for voto secreto, se fosse secreto, ela não passaria, não ia passar. Mas no voto aberto ela passa.
1: Mas eu sou da opinião, meu caro Fábio, que não pode ter votação secreta.
0: Não, em nenhum momento.
1: Tem que ser votação aberta.
0: Claro, tem que mostrar porque tu tá aí.
1: Exatamente, exatamente. Tu é representante do povo, então eu quero saber em que o meu representante está votando.
0: E tem uma, a coisa mais ridícula que existe, seja vereador, seja deputados, é abstenção. Eu me abstenho, né? Pelo amor de Deus, aí, meu amigo, isso aí é se abster. Ou sim ou não, não tem que ter essa cara de pau aí de se abster e jogar para a torcida. Então, eu acho ridículo quando algum parlamentar se abstém num voto.
1: Isso é a mesma coisa que o voto em branco, o voto nulo.
0: Exato, exato, ele não serve para nada.
1: Voto nulo, isso na verdade é o quê? Isso se chama covardia.
0: Ah,
1: mas eu não concordo com nenhum dos candidatos, vou votar nulo. Não, você tem que, então, escolhe o menos pior. Mas você tem que exercer o seu poder de voto.
0: Não, e tem uma, né? Se tu vai pra cabine de votação votar branco e nulo, paga aquela multinha de R$5 e não vai votar, não vai perder teu tempo lá, tirar tempo de outro que tá na fila.
1: Até porque esse voto não é computado pra nada.
0: É pra nada, exatamente.
1: Porque a definição do ganhador é o percentual em cima dos votos válidos.
0: Uhum.
1: Então, voto nulo e voto em branco não é voto válido e, portanto, não é computado, né?
0: Sim.
1: Então, é a mesma coisa, realmente, é a mesma coisa, é pior, porque se tivesse ficado em casa, não passaria o vexame, né?
0: Exatamente.
1: E não ocuparia o tempo de outros.
0: Exatamente. Então, fica a dica, se você quer votar voto branco e nulo, fica em casa. Paga 5.000, acho que é R$5 a multa, se eu não me engano, Valdir. Pra quem não vai votar.
1: Eu paguei multa já.
0: Uhum.
1: Por não ter votado, mas aí eu tinha uma viagem, mas o juiz eleitoral, eu fiz o pedido, né?
0: Uhum.
1: Explicar a justificativa.
0: Sim.
1: E o juiz não aceitou a justificativa e me multou.
0: O senhor levou multa.
1: Mas foi uma multa irrisória.
0: Irrisória, não, por isso
1: faz,
0: que.
1: E faz, olha, Faz uns 10, 15 anos.
0: Exato. Não, a multa é bem baixinha, né?
1: Aliás,
0: uhum,
1: das duas, uma. Se o voto é obrigatório e você não vai votar e não tem justificativa, a multa teria que ser bem maior.
0: Ou
1: então faz o contrário.
0: Uhum.
1: O voto fica facultativo. Só que aí você vai incorrer no risco, né, de não ir votar e com isso o candidato da sua preferência não ganhar, né? Por exemplo, aconteceu no Chile, né? No Chile, voto facultativo, e quando houve uma eleição, a direita estava muito tranquila, né?
0: Uhum.
1: Porque... o candidato da direita era favorito, e aí o que que acontece? A grande maioria da direita não foi votar, mas a imensa maioria da esquerda votou, e quem ganhou?
0: A esquerda.
1: O candidato da esquerda.
0: Sim.
1: Então tem isso também, né?
0: Tem, corre-se o risco, é verdade. Mas eu ainda sou a favor do voto facultativo, Valdir. Eu acho que não deveria ser uma obrigação, e aí você, cada cidadão tem a consciência, né, de que ele, se ele quer alguma coisa, porque eu sempre digo assim, não adianta, eu, por exemplo, se fosse facultativo, mesmo assim eu iria votar, porque eu acho que é o único momento que a gente tem um pouco de valor aí nesse país, é na votação, né? Então, eu votaria.
1: Se você não votar, você simplesmente se alija de qualquer possibilidade de comentar no futuro, quer dizer, pô, como é que tu vai? Ah, tu não votou, e aí o resultado da eleição, qualquer que seja, e se por acaso não atender os teus interesses, tem que ficar quieto.
0: Exatamente.
1: Porque, não votou.
0: Exatamente, né? Exatamente.
1: Se tu votou e o teu candidato não foi, você tem o direito de criticar, né?
0: Uhum.
1: Ah, o meu candidato não passou, o outro passou e tá fazendo um mau governo. Ou o contrário, ah, eu fui votar, o meu candidato passou e tá fazendo um bom governo, né? Então, aí sim você tem condições de opinar. Agora, depois opinar sobre um determinado candidato que ganhou e não tá fazendo um bom trabalho, sabendo que você não votou, deixou de votar por querer ficar em cima do muro, né? Uhum. Isso é a pior coisa que tem. Por isso que eu digo, cara, tem coisa pior que água morna?
0: É verdade. Água morna.
1: Ou você toma água gelada.
0: Ou
1: você toma água quente.
0: Sim.
1: Água gelada pra matar a tua sede e o quente pra tomar no chimarrão, né? No chá e tal.
0: No café.
1: Agora, o que que tu faz com água morna?
0: É verdade.
1: Água morna é justamente isso. É o cara, aquele que quer ficar sempre em cima do muro, não quer se comprometer com ninguém e fica ali, né? Invisível.
0: Exatamente, Valdir. Muito bem, Valdir Etvino Schneider. O senhor vai, esse fim de semana, o senhor tem alguma viagem ou o senhor vai curtir Salvador do Sul nesse final de semana?
1: Eu vou me dirigir até a Arena do Grêmio, eu e a minha ilustríssima cara metade, vamos nos dirigir à Arena e vamos olhar o jogo, tá?
0: Tá bom.
1: O jogo do Grêmio contra o Vasco.
0: Mas...
1: Por quê? Acima de tudo, porque eu sou gremista, né? Porque é um sábado em que o jogo é num horário humanizado,
0: certo.
1: 4 horas da tarde, ou seja, termina às 6, você fica ali mais um pouco, 7 horas, 7 e pouco, você volta, até às 8 e pouco, 9 horas estourando, você tá em casa.
0: É verdade.
1: Beleza.
0: É verdade, é verdade.
1: E também porque se eu não aproveitar esse jogo, vou aproveitar quando, né?
0: Exatamente. Não, tá corretíssimo.
1: A gente já falou sobre isso, sobre o quanto é diferente você assistir uma partida no estádio.
0: Sim, sim, sim.
1: Né, do que na frente da TV, que é a mesma, traz a mesma sensação de você olhar um filme no cinema e olhar na TV, né? Então, realmente a atmosfera que você tem no estádio é uma atmosfera diferente, né? Claro que a gente gasta uma banana, porque o ingresso é o de menos, o resto é que é brabo. Sabe quanto custa um copo de 400 ml de chope na esplanada do Grêmio?
0: Não faço ideia.
1: R$23.
0: Não dá. Eu passo sede, não tomo. Muito bem.
1: R$23 o copo de 400 ml. Durma-se com barulho desse. Imagina se o Apollo sai com essa de cobrar um copo de chope por R$23, né? Aí nós estamos ralados.
0: É verdade. Muito bem, Valdir Etvino.
1: Um grande abraço a todos e até segunda.
0: Até segunda, Valdir Etvino, e o seu comentário aqui no Acordei. Ok, 7:56, mandar um abraço aí pro nosso colega João Carlos Moer, que está na escuta. João Carlos estará hoje à noite, claro, na galinhada lá no Bar do Passarinho, a galinhada que o José Ritter estará preparando a partir das 19:30, apenas R$30, então tá todo mundo convidado. Um bom dia para você, João Carlos, que vem amanhã às 6 horas no Despertar Alegre e as notícias de Salvador do Sul, quando nesse momento o caldo está engrossando aqui em Salvador do Sul, com chuva volumosa. Muito bem, nós estamos chegando ao final do programa, agradecer os nossos apoiadores, Relojaria e Ótica Haas, 42 anos de tradição em Salvador do Sul, Arte Móveis Salvador Limitada, Laboratório Chiesa, Titulanches, Adeitos Hortifruti, JLH Túmulos e Marmes, Restaurante Gran Buffet, hoje é dia de grelhados, amanhã também aí no Restaurante Gran Buffet, e Morales César Arquitetura e Engenharia. E mais uma vez pedir desculpas aos ouvintes, nós estamos sem WhatsApp hoje, então as pessoas que mandaram por um acaso mensagens, a gente hoje realmente não conseguiu, não teve WhatsApp aí, até porque eu acho que já estão foi trocado o telefone e ainda não foi colocado o WhatsApp aí dos ouvintes. Então pedimos desculpas, né? Espero que segunda-feira esteja normal novamente os WhatsApp. Mas todos que mandaram mensagem, se sintam, eu agradeço a todos vocês, vocês têm uma ótima sexta, um ótimo final de semana e a gente volta na próxima segunda-feira com mais um Acordei às 6 horas da manhã. Fiquem todos bem e até segunda, e para vocês vou para Santa Catarina com Terceira Dimensão. Bom dia!

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5: 8:04.
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0: 8:16. 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

0: 8:31.
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0: muito bom dia, com muito mais alegria, mais energia, a melhor seleção musical, as notícias e por começar mais uma manhã ao seu lado, em sua companhia. 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
1: Oito horas 35 minutos. Muito bom dia, você em nossa sintonia, curtindo a partir de agora a Caravana da Alegria até o meio-dia e 30. Aqui pelas ondas amigas da sua, da nossa comunitária Nova Salvador 87.5 FM. 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
1: 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Simplesmente a mais lembrada, mais querida, mais ouvida, gostosinha da região.
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1: E lembrando você o que se comemora por curiosidade nesta sexta-feira, dia 11 de setembro, é o Dia Nacional do Cerrado e o Dia do Árbitro Esportivo. Santo do dia de hoje, São João Gabriel Perboy.
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1: E sem perder muito tempo, quando temos 8 horas 36 minutos, chegando para você.
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1: Nos informando através do site Clima Tempo, a previsão do tempo para Salvador do Sul e região no dia de hoje. Nos diz que hoje será um dia parecido com o de ontem, nublado com chuva forte durante o dia. À noite a chuva diminui de intensidade, mas ainda não para. Temperatura mínima hoje na casa dos 14 graus, a máxima não deve passar dos 18 graus. Chuva na proporção de 27,6 milímetros, a umidade do ar vai oscilar entre 93% a 100%. O sol em algum lugar nasceu às 6:30 da manhã e vai se pôr às 6:15 da tarde. Começando muito bem para brilhantar o início da nossa jornada musical, melhor com a banda Champagne, essa lançada ontem que você deve gostar com certeza, com o Galo.
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1: 8:44.
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Muito bem, 8:50. Peço humildemente licença para entrar em sua casa, no seu carro, no seu ambiente de trabalho, onde quer que você esteja, levando as ondas amigas da Rádio Nova Salvador. Muito obrigado de coração. Caravana da Alegria com você até 12:30. Lembrando que hoje é dia do debate esportivo, a partir do 12:30 até 13:20, com Cléo Moyer e seus convidados. A partir da 13:30 até as 16:30, você fica na melhor companhia musical da sua tarde, é o Show da Tarde com Liliane Hermes. E na sequência das 16:30 vem ela com tudo, a Bailanta com Tita Lutz. E das 18:00 às 19:00 retorna Cléo Moyer para comandar o Paradão da Nova Salvador. Essa é a nossa programação campeã de hoje na sua audiência. Em destaque, muito mais música, chegando com Lá Montanara, nos lembrando que sextou de novo. Bom dia!

0: 8:59.
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1: Daí você curtindo Altair Lanzarini, convidados, 9:06 com Bailão é Vida. Pro lugar que... Chegando em destaque, muito mais música pra brilhantar o seu início dessa bela sexta-feira, chegando seu final de semana.
0: Passando segundo.
1: Chegando melhor com a banda Cosmo Express, musical São Francisco, musical São Rafael, tudo isso ao vivaço pra você a partir de agora. 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
3: E policiais federais estão de prontidão nos principais aeroportos do Brasil após a quebra do sigilo do caso Master, determinada pelo presidente do STF, Edson Fachin, e cumprida pelo ministro André Mendonça. A atenção das autoridades estaria voltada a possíveis deslocamentos de políticos, ministros e outras pessoas públicas, eventualmente citadas nas investigações, com o objetivo de evitar qualquer situação que possa comprometer o andamento das apurações. Enquanto isso, os documentos tornados públicos já estão sendo analisados. A expectativa é de que novas informações sejam divulgadas ainda nesta madrugada, à medida que o conteúdo for examinado. A movimentação ocorre em meio à abertura dos autos do caso, que podem trazer novos elementos sobre as investigações envolvendo o Banco Master. 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

Não tenha dúvida disso. Em destaque, muito mais música pra você recordar os bailes da vida, só sucesso. Banda Alma Nova, Champion, Flor da Serra e Porto do Som, na melhor programação musical do seu rádio. Aumente o volume, vem comigo, vem ser feliz. É Alma Nova com o baile na calçada.

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2: 9:31.
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Muito bem, 9:33. 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Seja forte, levante a cabeça e não desista dos teus sonhos. Aprenda a levantar depois de cair, pare de lamentar e tome uma atitude agora, pois o tempo passa rápido demais e quando se vê, passou e não teremos tempo para nos arrepender. Se der errado, avalie onde foi a falha, refaça os planos, peça ajuda divina e vá em busca daquilo que tanto quer. Não dê lugar ao pessimismo. Não desista dos seus sonhos acima de tudo. Para o dia de hoje, que não falte fé para começar, disposição para a lida e gratidão por mais um dia que o nosso Senhor nos presenteou. E na nossa postagem do Facebook de hoje, você vai ver a nossa campanha em prol da nossa querida Vivaldina Policena e um pix solidário que a gente pede, pois ela precisa muito da sua ajuda para realizar uma cirurgia por causa da endometriose profunda no intestino. A cirurgia já está marcada para o dia 18 de setembro e o custo dela, infelizmente, é de R$40.000, que o SUS não cobre este tratamento. Você pode colaborar com qualquer quantia e enviando para a seguinte chave Pix, que é o CPF da Vivaldina Policeno, 027-304-647. Esta é a chave Pix. E a ação solidária, também em prol da cirurgia da Vivaldina, está sendo oferecido um delicioso cachorro quente, agora com o valor da ficha por apenas R$15, e que vai ocorrer neste próximo sábado, dia 12 de setembro, a partir de amanhã, então a partir das 16h, às 20h, no bairro do Gringo, na linha São Francisco, em Pinhal. Você pode adquirir sua ficha, é só entrar em contato pelo fone WhatsApp 519-9913-1384. Lembrando que haverá tela entrega de cachorro quente em Salvador do Sul, São Pedro da Serra e nos arredores. Colabore e participe você também. É a campanha solidária, o Pix Solidário, em nome de Vivaldina Policeno. Enquanto isso, você curte agora o melhor do Grupo Candeeiro, Alma do Rio Grande, Marca de Raiz e Prego na Bota, Chiru Missioneiro, As Garotinhas de Ouro, Eu Me Arrisco, e o Grupo Compasso Fandangueiro, com a participação de Chiquito e Bordoneiro, Roda Morena. Bom dia! Aô, moça! Lembrando que está chegando a nossa semana.

0: com muito orgulho. Nesse momento, eu convido as Garotinhas de Ouro a cantar essa canção comigo.
1: Obrigada, Chiru Missioneiro. Que alegria para nós, as Garotinhas de Ouro,

0: Elas merecem uma salva de palmas bem forte. Elas merecem mais que isso. Muito obrigado.
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6: Eita, 9:46. Muito bom dia. Obrigado a você em sintonia com as ondas amigas da sua, da nossa comunitária Nova Salvador 87.5 FM. Esta sim é a rádio que toca e te toca. Muito bom dia, pessoal, amigo da Lancheria Três Marias na Bela Vista. Muito bom dia, Hilária, Maria, Shelley, ao Carlos Coll, todos os clientes, amigos e familiares. Lá no bairro Prosperidade, em nome de Nelcy Lutris, da Vera e família, também Reni Ritter, Nelcy Ritter, a Lúcia Magainha, a Márcia Magainha, Maria Ritter, muito bom dia. Na querida linha, Júlio de Castilhos, em nome de Márcia Regina Arnold, querida família Arnold e o grupo Amigos de Julinho, Marilisa, Adélia Ritter e o Carlos, aquele abraço. Bom dia, pessoal.

0: ao amigo da Borracha Yertel, em nome do Décio, da esposa Maria, dos filhos o Leandro, Leonida, Sheila, Solange. Pessoal, amigo da JB de Melo, instalações elétricas e placas solares. Muito bom dia, o João, a Solange, a Jenny, a Milena, o Gabriel, o Heitor, o Jacó e o Leandro. Também Romi Damer, Yera Damer, Homerdin, conosco Neuza Bueno Pinheiro, Romeu Lotterman, Adelar Kochenborger e família, José Célio Martini e esposa, também Clóvis Lutwig e família, todo pessoal amigo de São Pedro da Serra, sempre na nossa sintonia.
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0: Baralia Babilônia, muito bom dia, José Almo e Ana Cecília Corran, também a Valmi Odair Corran. Cristiane Scherer Siberto, esposo Valdemir e família lá na Vila Nova, em São Pedro da Serra, muito bom dia.
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0: Pra vocês, pra todos os ouvintes, chegando melhor com eles, Grupo Compasso Fandangueiro, agora sim, participação do Chiquito e Bordoneio com Roda Morena. Os Serranos, participação do Grupo Cordiona com o Terol do Tio Domingo. E Grupo Cordiona na melhor programação musical do seu rádio com Piazito Serrano. Seguimos.

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6: Deixe a chuva cair lá do céu, pois faz muito tempo que não chove assim.
7: É verdade.
6: Talvez a chuva lá no céu.
7: Paciência, vem chuva, vem. Vem que é uma bênção. Que não venha temporal já tá bom. Bom dia, pessoal amigo do Sagrado Coração de Jesus e Arroio Canoas. Muito bom dia, seu Valdemar, dona Ienda, pessoal amigo do mercado Kiefer. Este sim, o verdadeiro shopping da colônia, o ateliê do biscoito. Milha Maria Roden, o esposo Antônio e família, muito bom dia. Conosco também já curtindo a nossa postagem no Facebook da Rádio Nova Salvador, nossa querida ouvinte Mariane Spies, Helena Bot, Marlene Arnold Halber, Nelson Cecília Groth, Nair Stephens, Diva Schuster, Imelda Patslav, o Tarcísio, a Cecília Werner, Ivete Ana Cornelius, Dag Eblin, Genil de Denzi, muito bom dia. Pra vocês, pra todos os ouvintes, chegando a nossa homenagem à chuva, que veio com tudo. Brilha Som, Amar Batista, Walter Moraes e Alma Nova para brilhantar a sua jornada musical.

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3: Muito bem, enquanto temos 10 horas 21 minutos em destaque para você nesta bela sexta-feira, o primeiro bloco especial do horóscopo do dia. Chegando a previsão do tempo para você, a previsão do dia para você do signo de Áries, nascido do dia 21 de março a 19 de abril. A rotina pode exigir jogo de cintura, mas você saberá contornar os obstáculos. No amor, evite respostas impulsivas. No trabalho, mantenha o foco. A cor do dia hoje para você é verde, o número da sorte, o 53. Previsão para hoje também para você do signo de Touro, nascido do dia 20 de abril a 20 de maio. Um assunto financeiro merece atenção antes de qualquer decisão. No amor, segurança emocional aproxima. No trabalho, responsabilidade pode render elogios. A cor do dia para você hoje é branca, o número da sorte é 94. Previsão para hoje também para você do signo de Gêmeos, nascido do dia 21 de maio a 20 de junho. Você pode receber informações importantes para uma decisão futura. No amor, uma conversa franca elimina dúvidas. No trabalho, aproveite sua habilidade para negociar. A cor do dia para você hoje é vermelha, o número da sorte 46. Previsão para hoje também para você do signo de Câncer, nascido do dia 21 de junho a 22 de julho. O dia pede mais cuidado com sua rotina e seu bem-estar. No amor, afeto sincero deixa tudo mais leve. No trabalho, mantenha os pés no chão. A cor do dia para você hoje é azul, o número da sorte, o 78. Chega no destaque, o fim do Mejeca, nos lembrando o quê? Bora viver!

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5: Quando temos 10 horas 34 minutos em destaque para você, o segundo bloco especial do horóscopo do dia. Previsão para hoje para você do signo de Leão, nascido do dia 23 de julho a 22 de agosto. Uma atitude sua pode inspirar pessoas próximas no amor. Valorize os momentos simples no trabalho. Uma tarefa importante pode trazer destaque. A cor do dia para você hoje é amarela. O número da sorte, o 32. Previsão para hoje também do signo de Virgem, nascido do dia 23 de agosto a 22 de setembro. Você pode perceber que não precisa resolver tudo de uma vez. No amor, mais leveza ajuda na convivência. No trabalho, priorize o que realmente importa. A cor do dia para você hoje é verde. O número da sorte, o 69. Previsão para hoje também para você do signo de Libra, nascido do dia 23 de setembro a 22 de outubro. Um dia interessante para organizar questões que estavam indefinidas. No amor, o equilíbrio evita os conflitos. No trabalho, mantenha uma postura diplomática. A cor do dia para você hoje é branca, o número da sorte, o 27. Previsão para hoje também para você do signo de Escorpião, nascido do dia 23 de outubro a 21 de novembro. Sua determinação ajuda a superar uma situação desgastante. No amor, a transparência será essencial nesse momento. No trabalho, guarde seus próximos passos. A cor do dia para você hoje é vermelha, o número da sorte 87. Em destaque para você o melhor das valsas na nossa programação com musical Encanto, musical Colômbia e banda Doce Encanto.

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1: Quando temos 10 horas 48 minutos em destaque para você, o terceiro e último bloco especial do horóscopo do dia.

Previsão para hoje, para você do signo de Sagitário, nascido do dia 22 de novembro a 21 de dezembro. Uma mudança de ambiente pode melhorar o seu humor. No amor, espontaneidade traz bons momentos. No trabalho, uma nova possibilidade merece mais atenção. A cor do dia para você hoje é azul, o número da sorte é 59. Previsão para hoje também para você do signo de Capricórnio, nascido do dia 22 de dezembro a 19 de janeiro. O dia favorece decisões que dependem de planejamento. No amor, não esconda suas necessidades. No trabalho, seu esforço pode começar a dar retorno. A cor do dia para você hoje é amarela, o número da sorte é 41. Previsão para hoje também para você do signo de Aquário, nascido do dia 20 de janeiro a 18 de fevereiro. Uma ideia antiga pode ganhar força novamente. No amor, respeite o espaço de cada um. No trabalho, a criatividade pode solucionar problemas. A cor do dia para você hoje é verde, o número da sorte é 74. Previsão para hoje também para você do signo de Peixes, nascido do dia 19 de fevereiro a 20 de março. Você estará mais atento às pessoas ao seu redor. No amor, uma demonstração de carinho pode aproximar. No trabalho, evite decisões tomadas apenas pela emoção. A cor do dia para você hoje é branca, o número da sorte é 36. Quando temos 10:50, chegando para você recordar KLB, vai ser por nós dois.

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1: 11 horas, 2 minutos.
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3: Deixe ninguém fazer a sua história por você. Não aceite os créditos de seus erros ou acertos. Seja artesão, seja artesã. Cultive uma orquestra particular de sentimentos, mas acima de tudo, ame-se. Seja solidário e saiba ser solitário. Solidão não é a pior coisa da vida, não. Das coisas piores, viver acompanhado de sombras silenciosas e esperar quem nunca virá, são borrões e indelicadezas que matam, matam silenciosamente.
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0: Muito bem, lembrando a você, participe também do Galeto Solidário, promovido pela Escola Estadual de Ensino Médio São Salvador. O valor da ficha por apenas R$35 e no cardápio 4 pedaços de galeto, uma fatia de cuca e salada de repolho e cenoura. Lembramos que a aquisição de fichas pode ser feita diretamente na Escola São Salvador. Participe e ajude, sua contribuição faz toda a diferença. O evento ocorre neste sábado, amanhã, portanto, dia 12 de setembro, o horário do galeto das 11 da manhã até 1 da tarde, para retirada no Salão Paroquial dos Três Santos Mártires das Missões, aqui em Salvador do Sul. Neste dia também haverá amostra científica dos alunos da escola das 9 às 11 da manhã. Venha prestigiar os projetos desenvolvidos pelos nossos alunos. A entrega dos boletins do segundo trimestre das 11 da manhã até o 12:30 e acompanhe o desempenho e celebre as conquistas. Lembrando que neste dia também teremos a eleição do CPM da escola. Lembramos que o evento é aberto a toda a comunidade. Venha prestigiar, participar e apoiar os nossos alunos e a nossa escola.
1: Um grande amor.
0: Nessa época de eleições também o TRE tem vaga para auxiliar de eleição, que deu apoio em treinamentos e orientações, a preparação, configuração e testes de urnas e equipamentos, suporte aos locais de votação, instalação, distribuição e recolhimento de materiais eleitorais, atendimento de chamados e reposição de componentes e organização de materiais e reporte de problemas. A atuação deve ser presencial, a contratação é temporária, remuneração de R$ 1.766,28, considerando a proporcionalidade ao período trabalhado. Os benefícios, o vale alimentação diário de R$ 13,57, mais o vale transporte. Interessados, é só entrar em contato pelo fone WhatsApp 519-9818-4168. Sindicato dos Trabalhadores, Agricultores e Familiares de Salvador do Sul e São Pedro da Serra, promovendo mais um belo curso. É o curso de nota fiscal avulsa eletrônica e uso do aplicativo Nota Fiscal Fácil para produtores rurais. O evento ocorre dos dias 14 a 17 de setembro, na parte da tarde, no sindicato. Lembramos que o curso é gratuito. E atenção, produtor, faça sua inscrição diretamente no sindicato. Dúvidas? Pelo telefone WhatsApp 519-9274-5863. Lembramos que é a última oportunidade de poder aprender mais sobre o aplicativo de nota fiscal fácil e fazer a emissão das notas esse ano. Aprenda na prática a emitir notas fiscais a bolsas eletrônicas e usar o aplicativo Nota Fiscal Fácil com segurança e facilidade. Farmácia Saúde de Salvador do Sul está contratando farmacêutico ou farmacêutica que esteja formado ou formada ou se formando para trabalhar em sua farmácia. Interessados podem entrar em contato pelo fone WhatsApp 519-9997-7733. Farmácia Saúde, sempre perto de você.
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0: Chegando no destaque, o melhor com alma nova, com belo popurri, com anjo bom, amor profundo e vem dançar.

Vestido Colorado, vamos cantar? Alex Dias com o Sérgio Cantos, vamos lá?

0: 11:16.
1: Olá, ouvinte da Rádio Nova Salvador. Aqui é Caroline Andréia Klein, advogada, e trago no nosso Minuto Jurídico esclarecimentos legislativos e as novidades no mundo do direito. Imagine o seguinte: você cria o nome da sua empresa, faz a fachada, cria o Instagram, investe em publicidade, conquista clientes. E algum tempo depois, recebe uma notificação dizendo que aquela marca já está registrada por outra pessoa. E o pior, você nem sabia disso. Esse é um problema mais comum do que parece. No Brasil, quem registra uma marca no INPI adquire, dentro dos limites da proteção concedida, o direito do uso exclusivo daquela marca em todo o território nacional. Isso significa que uma empresa pode estar usando uma marca de boa-fé há meses ou até anos e ainda assim ser obrigado a parar de utilizá-la. Dependendo do caso, pode ser necessário trocar fachada, embalagens, material publicitário, redes sociais e o nome pelo qual ficou conhecido. E o prejuízo pode não terminar por aí. O uso indevido de uma marca registrada pode gerar indenização por danos materiais e morais, e ainda há previsão de que o uso indevido de marca registrada é crime. Por isso, escolher uma marca não deveria começar apenas verificando se o nome está disponível no Instagram ou se o domínio na internet está livre. Antes de investir o nome, é importante descobrir se alguém já tem o direito sobre ele, porque descobrir isso antes custa muito menos do que descobrir depois. Até o próximo Minuto Jurídico.
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3: Obrigado, amor.
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5: Olá, eu sou o psicólogo Júnior Quisté, escritor do livro Sobreviver, aliás, livro que tem transformado a vida de muitas pessoas em todo o Brasil, que será relançado ainda este ano por uma das maiores editoras do Brasil, mais de 120 anos de história, a editora Vozes de Petrópolis, Rio de Janeiro. Sim, eu sou o mais novo escritor dessa editora, a editora Vozes. Mas hoje eu gostaria de falar com você e fazer perguntas que você vai dizer: poxa, são perguntas tidas como normais, mas interessantes ao mesmo tempo. Vamos a elas. Me diz aí, há quanto tempo você não faz um cálculo? Pega caneta, papel e calcula uma divisão, uma subtração, uma adição, enfim. Há quanto tempo você não faz alguns cálculos como provavelmente você fazia lá na sua infância e na sua pré-adolescência, lá no colegial, há quanto tempo você não faz um cálculo? Sim, de caneta e papel. Vamos lá para mais uma. Há quanto tempo você não para ler? Sim, para começar um livro, para ler um livro, para dispensar de ao menos do seu tempo 15, 20, 30 minutos por dia para uma leitura. Leitura é fundamental para que você possa imaginar, para que você possa disseminar imagens em sua mente, criar novas sinapses, criar novas emoções com a leitura. A leitura é saborosa. A leitura é um dos modos mais preponderantes para que você viva momentos intensos. Vamos lá. Há quanto tempo você não apanha seus filhos, a sua família e diz algo do tipo: hoje vamos no interior do nosso município, vamos colocar o pé na lama, vamos atrás de alguns frutos, vamos conhecer algumas árvores, vamos passar a mão em alguns animais como cavalos, cachorros, gatos e assim por diante. Há quanto tempo, um dia de sua vida você não desliga o teu celular? Sim, você acorda pela manhã e diz: bom, esse celular só vou ligar novamente amanhã. Hoje eu vou fazer coisas que eu fazia há 15, 20, 25 anos atrás. Ou seja, não olhar de forma frenética para o celular. Vou assistir um filme sem olhar diversas vezes ao celular. Vou saborear uma comida sem olhar para o celular. Vou fazer comida sem olhar para o celular. Vou assistir a algo sem olhar para o celular. Vou visitar alguém, estar na casa de alguém, falar com alguém sem o celular. Quanto tempo você não vai a um mercado, a um comércio qualquer, simplesmente para, sem pressa, olhar os preços, olhar os valores, olhar as novidades, olhar as promoções? Gente, eu tô falando sobre você viver uma vida que precisa ser vivida. Nós estamos desaprendendo a viver a vida, a perceber a vida ao nosso redor, a simplesmente respirar e inspirar sem pressa, sem pensar no próximo passo. Nós estamos sim desaprendendo a viver. Nós já estamos reféns da tecnologia, principalmente. Nós somos seres humanos, nós somos sim dependentes de relacionamentos, mas não somente entre as pessoas, de nos relacionarmos com o planeta em que nós vivemos. Pense sobre isso neste final de semana. Meu nome é Júnior Quisté, psicólogo, escritor e palestrante. Até a próxima.
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7: Muito bem, 11 horas 25 minutos. Lembrando você que hoje é o dia da tradicional Feira de São Pedro Natural na sua casa. Produtos fresquinhos, venha você também conferir. O horário de atendimento hoje será da 1 às 6 da tarde, tendo como local o Centro de Cidadania, sala ao lado do artesanato, em frente à Igreja Matriz, em São Pedro da Serra. Traga sua sacola ecológica, a natureza agradece.
8: Chegando outra vez, chama Frida
7: pra... Divulgando para você uma bela oportunidade de emprego, a Granja Rochait oferece vaga para admissão imediata de pessoas para vacinação de pintos. Oferece-se o salário compatível com a função. Interessados podem entrar em contato com o Diego pelo fone WhatsApp 519-8600-8561. Em destaque, muito mais música da melhor qualidade. Chegando com Banda Munique, Sibino Rossi.

0: associados, clientes e demais ouvintes. Aqui é a jornalista Paloma Grisan com o seu Contato Direto. E hoje, sexta-feira, é dia de recebermos o presidente da Sertel, Irineu José Hermann, aqui no Contato Direto. E hoje, para falar de um assunto muito importante dentro da nossa cooperativa, que são os nossos delegados cooperativos, os representantes das nossas comunidades, que tiveram dois momentos de encontro esta semana. Seja muito bem-vindo, presidente.
1: Muito obrigado, Paloma. Minha saudação aos nossos associados, aos nossos clientes. Sem dúvida, foi um evento muito especial, um evento direcionado aos nossos delegados. E nos dois encontros, nós chegamos a quase 200 pessoas. E não temos dúvidas de que essas informações que a Sertel passou para os nossos associados, para os nossos delegados, são de muita importância para que eles consigam executar a sua função junto nas suas localidades. Também nesse dia tivemos a doutora Sinara, uma profissional do SESCOP, o SERGS RS, e que trouxe uma preparação, inclusive demonstrando os princípios do cooperativismo juntamente com os princípios do delegado. Então foi um evento muito especial, um evento em que pudemos também demonstrar os resultados da cooperativa, apresentar também o comitê jovem da cooperativa, as pessoas que no futuro irão dar continuidade ao nosso trabalho. Então foi um momento muito especial, reunimos todos os delegados, conversamos com ele, fizemos um trabalho de informação, levando uma forma de que eles possam se comunicar melhor com os nossos associados. Então, muito importante, e desejo que realmente esse trabalho que está sendo desenvolvido pelos nossos delegados, juntamente às suas comunidades, continue sendo efetivado. Dessa forma, a gente consegue estar mais presente com as nossas localidades onde consomem energia elétrica e, sem dúvida nenhuma, recebendo informações, recebendo até reclamações, né, e sugestões para que possamos melhorar cada vez mais o nosso trabalho.
0: É importante também integrar os delegados, né, presidente, pois eles são o elo com o associado. Com certeza essas informações que eles receberam também chegam lá nos nossos associados, né?
1: Sem dúvida, esse é o objetivo, assim como também o objetivo de uma formação, né, para que eles realmente sintam a importância deles no setor cooperativo. Então, não temos dúvidas de que foi um evento muito especial, um evento que deverá retornar nos próximos anos, né, para que a gente renove não só os delegados, mas renove também a forma de atuação deles junto às nossas comunidades.
0: Certo, muito obrigada, presidente, e até a próxima.
1: Eu que agradeço o espaço, desejo a todos um bom final de semana.
0: A força do cooperativismo está nas pessoas. Tudo começa com o associado. É por ele que a cooperativa existe, cresce e se fortalece a cada dia. Com dedicação, paixão e espírito cooperativo, nossos funcionários dedicam seu trabalho, conhecimento e compromisso para levar qualidade, bem-estar e inovação a milhares de pessoas, garantindo eficiência, segurança e sustentabilidade, iluminando lares, impulsionando negócios e contribuindo para o desenvolvimento das comunidades. A força que move a cooperativa vem dos associados que confiam e dos funcionários que fazem acontecer. Juntos, construímos uma cooperativa que transforma vidas, fortalece comunidades e inspira confiança. O Contato Direto de hoje fica por aqui. Uma boa tarde para você e um ótimo fim de semana.
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0: Muito bem, 11 horas e 41 minutos e o Sindicato dos Trabalhadores, Agricultores e Familiares de Salvador do Sul e São Pedro da Serra, lembrando a você da declaração do Imposto Territorial Rural, o ITR 2026. Agendamento pelo telefone WhatsApp 519-9274-5863 ou diretamente no sindicato. Atenção para os documentos necessários: escrituras das terras e o recibo do INCRA 2025 ou 2026. Mas atenção, atendimento somente com hora marcada. Portanto, agende seu horário com antecedência e não deixe para a última hora, evitando com isso multas e transtornos. Lembramos a você que o prazo final para a declaração do ITR é no dia 30 de setembro. 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Chega no sucesso para brilhantar logo mais o seu almoço, banda Alvorecer com medley de dobrados.
1: Vamos embora assim no ritmo da alegria, simbora com Alvorecer.

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2: Isso mesmo, a equipe da Rádio Nova Salvador quer desejar os mais sinceros votos e parabéns, muitas felicidades e muitos anos de vida aos queridos aniversariantes no dia de hoje. Parabéns e muitas felicidades para Jacó Henrique Reinheimer, Ledir Lorenzi, Karen Heck, Simone Schaefer, Simone Schaefer Lussani, Rosane Herber, Dirceu Kinzel, Roque Cassiamani, também a Bruna Kempf, Tatiane Mosman, César Eduardo Ritter, Ana Beatriz Schneider, Cristiane Miller, Noemi Schneider e o enfermeiro Martins. A vocês os mais sinceros votos e parabéns, muitas felicidades e muitos anos de vida.
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3: 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O informativo da Prefeitura Municipal de Maratá, administração prefeita Gisele Schneider e Diego Chu. Ouçamos com atenção.

0: Está começando agora o programa Maratá, destaque com apoio cultural da cooperativa Sicredi Ouro Branco. Nós temos um encontro marcado todas as terças e sextas-feiras a partir do meio-dia, mas em virtude do horário eleitoral gratuito obrigatório, a partir no decorrer dessa semana até o próximo dia 1º de outubro, vai ocorrer sempre às terças e sextas-feiras o programa Maratá é Destaque a partir das 11:45 da manhã, para você ficar sabendo de tudo o que acontece por aqui. Retirada das sementes do programa Milho 100%. Os produtores rurais de Maratá que ainda não retiraram as sementes de milho do programa Milho 100% devem comparecer à Secretaria Municipal de Agricultura e Meio Ambiente no horário das 8 da manhã ao meio-dia ou da 1:30 às 5:30 da tarde de segunda a sexta-feira para retirada. O programa oferece subsídio integral aos agricultores como forma de incentivar a produção agrícola e apoiar os produtores rurais, onde são disponibilizados até 2 sacos de semente de milho gratuitos por CAF. Programação Farroupilha de Maratá. Durante este mês de setembro, o CTG Encontro das Águas e o CTG Estância de Maratá preparam uma programação especial para celebrar a cultura gaúcha em nosso município. Toda a comunidade está convidada a participar e vivenciar, do dia 12 a 20 de setembro, uma semana de encontros, apresentações, música e tradição. Venha celebrar a Semana Farroupilha de Maratá e manter viva a nossa cultura gaúcha. Confira mais sobre a programação na nossa página. Secretaria realiza campanha de recolhimento de lixo. No último sábado, dia 5 de setembro, 6 estudantes da Associação dos Estudantes de Maratá participaram da ação promovida pela Secretaria da Agricultura e Meio Ambiente. A iniciativa teve como objetivo contribuir com a limpeza dos espaços e reforçar a importância do cuidado com o meio ambiente. Ao longo do ano, novas ações como essa serão promovidas pela Secretaria. Cada atitude conta quando o objetivo é cuidar do lugar onde vivemos. Estão abertas inscrições para 3 cursos gratuitos do programa RS Qualificação Recomeçar, voltados à capacitação profissional e ao desenvolvimento de novos conhecimentos para o mercado de trabalho. Os cursos são eletricista predial, assentamento de placas cerâmicas e processos logísticos industriais. Os cursos são destinados a pessoas com 16 anos ou mais. Também há a bolsa permanência para os alunos que cumprirem frequência e aproveitamento no curso. Mas lembramos a você que as vagas são limitadas. Para realizar a inscrição é necessário apresentar a carteira de identidade, carteira de trabalho e comprovante de residência presencialmente no CRAS de Maratá até o próximo dia 9 de outubro. Vem aí o concurso público 2026. O município de Maratá está se preparando para a realização de concurso público, onde a empresa responsável pela organização e execução do concurso será a Legale Concursos. Em breve, serão divulgadas mais informações sobre os cargos disponíveis, inscrições e demais detalhes. Marataenses ganham destaque na Expo Inter. A empresa marataense Amigos da Nadir esteve presente na 49ª Expo Inter, representando o município de Maratá e apresentando seu trabalho em uma das maiores feiras agropecuárias da América Latina. Durante a feira, Luana Metz, representando sua família, participou de entrevistas para o SBT e a RBS TV, contando um pouco sobre a trajetória da empresa e o que é produzido pela família. A secretária municipal de Turismo e Desporto, Jennifer Stein, também esteve no estande da empresa prestigiando e acompanhando a participação da família na feira. O município de Maratá parabeniza a Luana e toda a família Amigos da Nadir pelo destaque alcançado durante a Expo Inter. Esse reconhecimento mostra o empenho da família, valoriza o resultado de muito trabalho e a dedicação em representar o nosso município com tanto orgulho. Bola rolando pelo Futset. No último sábado, dia 5 de setembro, o Campo do Horizonte recebeu a rodada de estreia do Campeonato de Futebol 7 de Maratá. As partidas das categorias aspirantes e titulares foram marcadas por muita disputa e emoção a cada lance. Confira então os resultados da primeira rodada. Pela categoria aspirante, Sítio Kirstens 2, Esperança 2, Esporte Clube Horizonte 4, Gaúcho da Macega 0. Já na categoria titulares, Esperança 2, Sítio Kirsten 1 e Esporte Clube Horizonte 1, Gaúcho da Macega 1. Maratá vence e decide em casa a vaga para a semifinal da Copa do Vale Master Taça Sicredi. Após vencer na última rodada da fase classificatória pelo placar de 2-0 contra a equipe de São Pedro da Serra, Maratá garantiu a classificação em terceiro lugar entre os 8 municípios participantes. Com esse resultado, Maratá disputará as quartas de final em casa, no campo do Gaúcho da Macega, em jogo único diante de São Venelino, neste sábado, a partir das 13h15 da tarde. Antes, a partir da 1h30 da tarde, Broxi e Barão se enfrentam na disputa por uma vaga na semifinal. Agora é decisão. Vamos juntos torcer por Maratá. O programa Maratá é Destaque fica por aqui com o apoio cultural da cooperativa Sicredi Ouro Branco. Você pode ler essas e outras notícias na página Município de Maratá no Facebook e no perfil do Instagram ou ainda no site www.maratá.rs.gov.br. Lembrando que temos um encontro marcado novamente na próxima terça-feira, dia 15 de setembro, trazendo mais notícias em destaque para você do programa Maratá em Destaque, aqui pela Rádio Comunitária Nova Salvador 87.5 FM e contando sempre com o apoio cultural muito especial do Sicredi Ouro Branco. A todos vocês, um feliz abençoado almoço e um ótimo final de semana.
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0: Muito bem, 11h56, lembrando a você do Pix Solidário em prol de Vivaldina Policeno. Vivaldina precisa de sua ajuda para realizar uma cirurgia por causa da endometriose profunda no intestino. Ela precisa juntar R$40.000 até a cirurgia que está marcada para o dia 18 de setembro. Estamos quase sem tempo para arrecadar o valor, portanto, tudo que você puder ajudar para ela nesse momento será bem-vindo. Qualquer quantia com certeza faz toda a diferença. Portanto, doe, compartilhe, ajude a salvar vidas. A chave Pix da Vivaldina Policeno é o CPF dela, o 027-304-647. Gratidão por cada gesto de amor. Juntos, podemos transformar essa realidade. Lembrando que em prol, então, da cirurgia da Vivaldina, está sendo promovido também um belo cachorro quente, a Ação Solidária, que ocorre nesse sábado, dia 12 de setembro, no horário das 16h às 20h, no bairro do Gringo, na linha São Francisco, em Pinhal. O valor da ficha por apenas R$15. Você pode adquirir sua ficha, é só entrar em contato pelo fone WhatsApp 519-9913-1384. Lembrando que haverá tela entrega para Salvador do Sul e São Pedro da Serra e arredores. Portanto, participe, colabore e faça esse gesto de amor. 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
5: Meio-dia e 25 minutos.
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12: Muito bem, 12 horas 29 minutos, já conosco Cléo Moira. Cléo, chuvinha, tá caprichada, né?
13: Chuvona, né? Boa tarde, ouvintes. Nós estamos sem o zap aqui da Nova Salvador, mas vai voltar, em breve vai voltar, né?
12: Até amanhã temos.
13: A gente novamente pede desculpas aos ouvintes aí, e a gente sente falta dessa interação, desse contato aí, né? Ontem uns até mandaram no zap pessoal. Eu tava curtindo o paradão, né? Mas enfim, tá para ser resolvida essa questão. Espero que a questão do Inter Brasileirão também esteja em caminhos de ser resolvida, em vias de ser resolvida. Com uma vitória que eu não sei como contra a Chapecoense amanhã lá na Arena Condá, porque a Chapecoense, embora a lanterna, tá jogando muito mais bola que o Inter nesse momento. A Chapecoense tem algo que o Inter já teve e não tem mais, que é pelo menos organização dentro de campo. São dois times fracos, limitadíssimos, mas o Chapecoense vem numa vitória contra o Corinthians no Itaquerão, vem de uma boa atuação contra o Grêmio, embora derrota esses dias na Arena, né? E falando no Grêmio, né? O Grêmio é aquele jogo que não dá pra negociar ponto. Como eu falei que o Inter não podia negociar com o Santos e acabou perdendo pro Santos no Beira-Rio. O Grêmio não pode negociar pontos com o Vasco da Gama. O Vasco tá se reforçando, melhorou o time, mas tá lá na briga, lá na zona da degola, junto com o Grêmio, com o próprio Inter também, né? É aqueles jogos, Loivo, que pra tu evitar qualquer risco, tu não pode tropeçar. Então o Grêmio amanhã é um horário bom, 4 horas da tarde. Não sei como vai estar o tempo, né? Mas é aquele jogo que é vencer ou vencer. O Grêmio tem que fazer contra o Vasco que o Inter não fez contra o Santos.
12: É os 3 pontos que são necessários, né? É
13: fundamental. Assim, e a gente vai falar bastante disso no debate esportivo. O debate esportivo também falaram do campeonato de integração do Reserva Sicredi. Será que vai começar o carinhoso campeonato nesse final de semana? Porque, cara, eu acho que pra amanhã já tá, né, inviabilizado com essa chuva toda que caiu, né?
12: E tem a questão do vôlei também, né?
13: E, claro, também a Copa Transcítrios de Voleibol Misto, segunda edição, Salvador Sul, vai jogar aqui no seu ginásio amanhã à noite. Mais 2 jogos, além do jogo de Salvador do Sul, né? Então, a comunidade é convidada a prestigiar. Salvador do Sul, na primeira edição, foi até as semifinais, onde foi eliminado por Harmonia, que por sua vez foi campeã, Harmonia, derrotando na decisão São José do Sul.
12: Olha aí.
13: Né?
12: E então, amanhã com transmissão, né? Pelo canal Sport Show.
13: Pelo Sport Show, isso, né? Aí. Pelo Sport Show.
12: Caprichado, hein, Cléo?
13: Vamos lá fazer esse trabalhinho aí junto com o Alex, junto com o Henrique, enfim, com a Bacaria, a turma vai lá, né? Legal. O voleibol. É a primeira vez que eu vou narrar vôlei. Vamos ver como é que vai ser.
12: De repente eu apareço lá pra fazer uns comentários.
13: Olha a minha cara de preocupação, Loivo Alberto.
12: Se precisar, eu venho lá fazer uns comentários.
13: Não, o Alex já... Ontem encontrei o Alex Steffen ali no da Show Pausa. Abraço aí pro Joacir também, né?
12: Figuraça.
13: Tinha reunião do pedal beneficente SS Bikers, de 27 de setembro. Daqui a pouco vai rodar um esporte aqui na rádio.
12: Já tenho bastante, já temos bastante inscritos.
13: É, mais de 130 inscritos já no pedal. Tem 2 semanas ainda pro pessoal se inscrever, né? Então, mas aí o Alex já veio, já falou de inversão do 5-1, não sei o quê. Tá bom. É isso aí mesmo.
12: Vai pra...
13: O Alex é viciado em vôlei.
12: Tu sabe que antigamente, quando nós jogava vôlei, nós fazia o rodízio normal, né?
13: Sim, não tinha aquela inversão. Não tinha o líbero no teu tempo, né?
12: Naquela época era o levantador.
13: Hoje tem, mas tem o líbero. O líbero não pode atacar.
12: Antigamente não tinha.
13: O líbero pode circular em toda a quadra, mas não pode atacar. Né?
12: Antigamente não tinha isso.
13: É o grande livro da história do voleibol, Serginho Escadinha, né?
12: Isso aí.
13: Quando nós ganhamos em Barcelona 92, a primeira vez que o Brasil foi medalha de ouro em esporte coletivo, se não me engano, em Olimpíadas, né? Aí não tinha o líbero ainda.
12: Te lembra a formação desse time?
13: Maurício era o levantador, Carlão o capitão, Paulão é o nosso gaúcho que participava daquele time, Giovani, Marcelo Negrão, que fechou. Ah, num Ace e o Tandy, né?
12: Olha aí.
13: Ah, o time, cara. Treinador José Roberto Guimarães.
12: Pelo amor de Deus. Tá famoso lá. Zé Roberto.
13: É, esse aí, tá aí na luta até hoje.
12: Cleuzinho, esse dia nós estávamos falando em off aí que tá começando semana que vem a Semana Farroupilha, né?
13: Olha, então, pra uns já começou mais cedo começou até mais a Semana Farroupilha.
12: Então vamos trazer em destaque Grupo Matizes, música nova, trabalho, a guria que eu pedi pra Deus.
13: Só uma parte. Deixa eu mandar um abraço pro seu Nilson Vir. Almoçamos juntos ontem e ele estava todo contente contando da expansão da Chama Crioula que aconteceu em Tupandi no sábado passado, né?
12: Isso aí.
13: E o pessoal veio, ele era o mais veterano da turma aí na cavalgada, né? E uma programação ampla no CTG Crista da Serra, né?
12: Que legal. Chegando então para habilitar o seu almoço, Grupo Matizes, lançamento, a guria que eu pedi para Deus. Vamos lá, seguimos.

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1: Meio-dia e 38 minutos.
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0: 12:42. Tá alto o microfone aqui. Começando mais um debate esportivo pela Nova Salvador nesta sexta-feira, 11 de setembro. Tempo instável, temperatura de 17 graus. Debate esportivo com você até o meio-vinte, com apoio cultural de Centro Leal, a Loja Rosa, Hospital Unimed de Vale do Caí, o Evo, Mega Goglio, Mecânica Fávero, Sicredi e Floricultura Mimos e Pétalas. É, chove como chove lá fora, não faltam assuntos no debate esportivo, tem a dupla Grenal no Campeonato Brasileiro de Futebol, mandos de campo definidos na Copa do Brasil, né? Grêmio segue vivo na disputa. Também o Campeonato Integração Lizerfe Sicredi, será que o campeonato vai começar neste final de semana com essa chuva toda? Será que os campos vão secar? Ou será, enfim, que o sol vai voltar voltando com tudo? Não sei, né? Também tem Copa Transitro Sicredi de voleibol misto neste final de semana com rodada no Ginásio Poliesportivo de Salvador do Sul amanhã, sábado, né? Enfim, a pauta tá extensa. E estamos aqui hoje na bancada com o Valdir e com o Spono. Hernandes avisou em tempo hábil que não conseguirá participar do debate de hoje. O Hernandes, eu achei que não tem desculpa, não foi assim um pretexto, até porque o Grêmio, quer dizer, o Grêmio perdeu lá pro Vitória, mas depois nós fizemos terço debate, já foi comentado esse resultado aí, né? E o Grêmio vai receber o Vasco da Gama 16:00. Eu falava...
1: Vascão!
0: Eu falava ao final do Caravana, apresentado pelo Luiz Alberto, o locutor mais apaixonado do Brasil, segundo ele mesmo, que é um jogo aquele que...

0: mostrou alguns lampejos de organização, o Grêmio foi dominar e acabou perdendo, né? O que esperar agora contra o Vasco?
1: Boa tarde, Cléo, Valdir, amigos que estão em casa aí na Nova Salvador no debate. Cléo, pois é, é inevitável a euforia, o cara ser contagiado pelo aquele 3-1 do Grenal, por tudo que aconteceu, querendo ou não, é um campeonato à parte o Grenal, tanto faz. O Cléo com uma cara aqui que andou apostando ali, Valdir. Mas enfim, mas é, a realidade do Grêmio, ela difere muito daquilo que a gente viu no Grenal. E muitos diziam, é que o Grêmio jogou contra um time que está lá embaixo, que é o Inter. E é verdade, Grêmio e Inter, eles estão num patamar lá embaixo. E nessas equivalências, a gente teve um Grêmio superior, gols que aconteceram. Então, aquele time do Grêmio, quando que vai repetir? Eu acho que talvez se a gente procurar no ano, o Grêmio teve 2-3 partidas com aquele nível, que as coisas aconteceram e que funcionaram. Precisa que aconteça de novo no final de semana, porque o jogo contra o Vasco é mais uma decisão. Digamos que, na pior das hipóteses, o Grêmio perca em casa. O Vasco vai para os mesmos 28 pontos do Grêmio. E aí sim, aí por mais que tu esteja numa semifinal de Copa do Brasil, a coisa começa a ficar muito complicada, principalmente se tu olhar para os próximos jogos do Grêmio. Campeonato Brasileiro, a tabela do Grêmio ela não é nada fácil. Por mais que o Grêmio tenha jogos em casa, o Inter tem menos jogos em casa que o Grêmio, mas a tabela do Grêmio ela é complicada, o Grêmio não tem futebol para buscar pontos fora de casa.
0: Não tem adiantado muito pro Inter jogar em casa, né?
1: É, não, mas pro Grêmio tem, a diferença hoje entre Grêmio e Inter é que o Grêmio tem feito, com algumas exceções, e são pontos que faltam, mas tem conseguido fazer o dever de casa, e precisa fazer contra o Vasco. Se não ganhar esse jogo, a gente se bota numa encrenca danada.
2: Sinuca de bico.
1: Sinuca de bico.
2: Eu quero fazer duas considerações. Uma a respeito do jogo do Grêmio, que agora saiu a notícia, Marlon está fora, inclusive pode ficar fora do restante da temporada.
1: Isso é...
2: Em função de uma lesão na coxa, lesão muscular. É certo que ele só volta depois da data, da grande data FIFA. Ou seja, voltaria aí a tempo de disputar as partidas, as demais partidas, mas isso não é certo.
0: É que lesão muscular é uma lesão desgraçada, né?
2: Porque Marlon, na realidade, engrossa as estatísticas já passadas de que alguém que fica com uma lesão e fica um tempo se recuperando, normalmente sofre uma lesão muscular depois. Porque o Marlon, até em função da sua utilidade no Grêmio, ele acabou jogando muito mais do que deveria ter jogado, por estar voltando de lesão. Né? Mas é aquela coisa, quando precisa, quando a água bate na bunda, meu amigo, tu vai nadar, né?
0: Quando tu tem que recorrer a Caio Paulista, né? Gente viu contra a Vitória.
2: Eu acho que nós não podemos nem pensar na hipótese do Caio Paulista, nós temos que jogar.
1: Futebol, ele tem
2: um, ele tem uma liderança, um muito forte.
1: Liderança
2: pra cara, eu não sabia, ele é gremista. Ele declarou que ele é gremista, ele era gremista. Já no tempo que ele jogava no Cruzeiro, ele tinha um sonho de jogar no Grêmio. Quer dizer, então é interessante isso. Cara, porque ele não é gaúcho, eu acho que ele é paranaense, se não me engano.
0: Não, mas eu já sabia que ele era gremista.
2: Então ele investe essa. Vamos dizer assim, essa torcida pelo time dentro de campo também. Então ele não é só profissional. O profissional é aquele que não tem nenhuma ligação amorosa.
0: Marlon é de Cascavel no Paraná.
2: É, Cascavel. Colônia, e claramente ele deve ter sido influenciado justamente pela colônia gaúcha.
0: Tem muita gauchada por lá mesmo.
2: Assim, muitas vezes a gente diz, não, é profissional. Na verdade, o cara que tem uma ligação clubística, ele passa a ser amador, né? Porque ele tem uma ligação que não é só racional, ela é emocional. Então o Marlon, ele é profissional enquanto jogador de futebol e amador enquanto torcedor.
1: Precisamos de mais gremistas
2: amadores.
1: Time, Valdir. Entregando
2: exatamente
1: aquilo que Kahneman, que Marlon entregam, com aquela vontade que só quando bate no coração a gente tem, né?
2: Sim, exatamente. E eu vou lá amanhã, né? Eu vou lá, eu e a minha ilustríssima cara metade.
0: Tu vai em qual torcida?
2: Eu vou na torcida gremista, apesar de eu ter uma...
1: terceiro time é o Vasco, né, Valdir? Teu terceiro time é o Vasco, o segundo é o Grêmio, né? Que eu
2: segundo
1: sei.
2: É o Grêmio e o primeiro, todo mundo sabe, que é a SUS.
1: O lateral é nosso.
0: O lateral é nosso.
2: Exatamente. E eu não escondo de ninguém, por quê? Porque eu não tenho por que arriscar.
1: Claro que
2: eu não.
1: Não
2: tenho nenhum motivo para

0: Kelba,
1: eu não tenho cara. Ligação com o Vorcaro. Ninguém fez o filme de mim lá.
2: Até aparecia alguma suspeita.
1: É. Então, cara, então eu tô tranquilo com relação a isso. E eu
3: já disse que eu acho que só pra nós não pingou, cara.
1: É, ainda não. É. E eu vou te dizer uma coisa, eu tô chateado por isso, porque se pingasse pra mim, eu aceitaria
3: isso
1: também.
3: Isso é culpa tua, talvez, porque quantas ligações do 011 tu deve ter ignorado?
1: Exatamente.
2: Tu viu o que o Valdir falou? É. Está chateado. Se pingasse pra mim, será que eu ia dizer não?
1: Não.
2: E aí a gente cobra.
1: Hoje gente o cobra. Brasileiro, 80% dos brasileiros criticam o governo porque não tiveram a oportunidade de mamar na teta. Porque se tivesse a oportunidade, mamariam do mesmo jeito.
3: Mas é óbvio.
2: O meio faz o...
1: Exatamente. É. A oportunidade faz o ladrão.
3: A ocasião faz o ladrão.
1: É, exatamente. É. Consideração que eu preciso fazer, eu não vou fazer ela agora porque eu esqueci da outra. Né? Enquanto eu tava falando aqui, a outra consideração eu esqueci. Quando eu me lembrar, eu vou fazê-la, né?
3: Mas só para recapitular, né? O Grêmio é 15º colocado nesse momento, são 28 pontos em 25 jogos. É, 3 pontos a mais que o Vasco, mesmo número de jogos. O Grêmio tem um saldo de gols bem melhor que o do Vasco, né? Menos pior, né? Porque o saldo do Grêmio é menos 6 do Vasco.
1: Eu acabei de me lembrar. Eu queria afirmar que no ano que vem vamos ter representante gaúcho na primeira divisão. Isso é certo, certo que andar pra frente.
2: Não é certo, Valdir.
1: Hã?
2: Não é certo. Tu estás te referindo ao Juventude?
1: É o Juventude.
2: Cara, que espetáculo, mas não é certo.
1: Não. Vamos colocar assim, ó. Matematicamente, não. Mas pela tendência, pelo desempenho, nada indica que ele não esteja na Série A. É a mesma coisa que matematicamente, Grêmio Internacional não estão rebaixados. Mas a tendência... Ela é muito forte para o rebaixamento.
3: Eu diria o seguinte, o Juventude está mais perto da Série A do ano que vem do que o Inter.
2: É, não deixa de ser uma verdade. É. A gente tem que se ligar que mudou a regra, Série B esse ano.
3: Os dois primeiros vão.
2: O campeão e o vice vão direto. E depois temos dois playoffs, né? Que o terceiro pega o sexto e o quarto pega o quinto. E aí tem um detalhe interessante, Valdir. O Juventude é líder há várias rodadas e hoje tem 50. E o quinto colocado é o Criciúma, que está 47. E é onde justamente o Juventude ganhou forte essa semana. Se o Juventude tivesse perdido pro Criciúma lá...
1: Estaria o contrário.
2: O Juventude seria o quinto hoje, por mais que tenha feito aí uma sequência extraordinária. Nós temos 5 equipes que estão se confirmando como... O Juventude pode não terminar em primeiro e segundo. É só bobear um pouquinho, porque tem muita gente boa ali. E aí daqui a pouco ser terceiro e ficar fora nos playoffs... Pra tu ver a diferença. E aí
1: A Série B, na realidade, eu de vez em quando assisto algumas partidas, meu caro Spuno. Ela hoje tem um bom nível.
2: Não, e assim, ó, eu adorei esse negócio.
3: Não tenta me consolar, tá?
2: Cara.
3: Não tenta me consolar.
2: Não, mas, cara, esse negócio de playoffs, tu podendo classificar até em sexto e ter chance de ter dois jogos. Um jogo em casa e um fora, para buscar a vaga, ele deu vida para a Série B, que tem time aí que está em décimo lugar, está ainda sonhando em chegar em sexto e ir para os playoffs. Quer dizer, ele criou vida, a Série B tá muito bacana. E aí nós vamos entrar num outro ponto, Juventude. Juventude está pagando contas atrasadas, pagou o salário do mês adiantado, está dando um show de administração financeira que Grêmio e Inter passam vergonha.
3: O Valdir já deve estar. Tu tá em ritmo de viagem já?
1: Não.
3: Porque
1: não.
3: Essa tua afirmação que o nível técnico da Série B tá.
1: Não,
3: eu tô pensando. Porque olha o nível técnico da Série A.
2: Cara, mas.
1: Olha, não, mas eu
2: o Grêmio e Inter estariam se estivessem esses dois times.
3: Não, mas olha o nível técnico da Série A, senhores.
1: Mas é justamente isso que eu quero afirmar. Quer dizer, se, em comparando a Série A e a Série B, o nível técnico da Série B é bom.
3: Meu Deus.
1: Se comparado à Série A. E outra, partidas boas, muito disputadas. E não é mais aquela coisa de pancadaria, de jogo físico.
2: O pessoal começou a querer jogar bola,
1: tem,
2: né?
1: Tem todo mundo querendo jogar. E outra, também melhorou muito o local, os campos de jogo também estão melhores.
2: Tem um ponto interessante que a gente tem que ficar ligado, e aí daqui a pouco sai para Grêmio Inter. Treinadores. Tem muito treinador com uma idade média, mais novos, buscando fazer esse futebol jogado. Nomes novos. eu não sei se daqui a pouco em cima desse contingente todo de estrangeiros que daqui a pouco caíram aqui porque faltou renovação, mas a gente vai olhar na B, tem muito treinador novo, não tão conhecido, fazendo um futebolzinho muito interessante, são com times organizados.
1: Assim como normalmente a gente olha para a Série B para garimpar algum
2: jogador,
1: alguma aposta ali, tem que se olhar para a Série B também para ver treinadores emergentes, treinadores que realmente possam ser aproveitados.
3: O Criciúma até esses dias navegava em águas tranquilas na Série B. Mas agora já caiu para quinta colocação.
2: Essa derrota do Criciúma pro Juventude em casa, ela quebrou a banca do Criciúma.
3: Esses dias o Criciúma podia também empatou, acho que com o Fortaleza em casa também, se não me engano, perdeu os pontos que eram considerados certos.
2: Volta uma rodada, o Juventude empatou com o Atlético Goianiense, levou o gol no finzinho. Foi um desastre na rodada anterior de jogar fora com o Criciúma. E aí a vida continuou mansa porque venceu fora.
3: Tem um time que eu acho que vem muito forte para subir, que é o Novo Horizontino, tá?
2: Vem crescendo.
3: O Novo Horizontino tem um ataque muito bom, muito eficiente, uma defesa que é das melhores da Série B também. Então, no conjunto, o Novo Horizontino tem um ponto a menos que o Juventude e é um time assim que ano passado bateu na trave, né? Por muito pouco não subiu, né? Então, tá chegando a hora de mais um time do interior paulista na principal divisão do futebol brasileiro. Tô achando sério que o Novo Horizontino vem muito forte aí pra subir, pra ser uma dessas duas vagas aí, o Juventude.
2: Pega os seis que estão aqui, ó, nós temos um gaúcho, que é o Juventude, temos um de Santa Catarina, que é o Criciúma, temos o Operário do Paraná, aí nós temos o Novo Horizontino, que é de São Paulo, temos o Vila Nova e temos o Fortaleza.
1: Vila Nova de Goiás ou de...
3: Vila Nova de Goiás. Ganhou Goiás. O clássico. Então,
2: nós temos seis estados diferentes, um time de cada estado. São os seis primeiros hoje.
1: A minha opinião, eu não gostaria que o... Não tenho absolutamente nada contra, mas eu não gostaria que Novo Horizontino se classificasse. Então, ao invés de Novo Horizontino, que se classificasse o Juventude ou principalmente o Vila Nova. O Vila Nova de Goiás tem a maior torcida do estado de Goiás. Superior ao Goiás e ao Atlético Goianiense.
2: Que é o sétimo.
1: Né? Então, entrar o Vila Nova, entre em outros. Por quê? Porque nós já temos o Mirassol da vida, nós já temos o Bragantino da vida, que são times que têm uma torcida limitadíssima. E o Novo Horizontino, por mais que queira, ele também não vai ter aquela torcida, aquele apelo. Por exemplo, talvez no Brasil, no Rio Grande do Sul é certo, mas no Brasil, certamente mais gente optaria por olhar um jogo no pay-per-view, por exemplo, olhar um jogo do Juventude que do Novo Horizontino.
3: Sem dúvida.
1: Então, essa coisa de... Isso também é importante, né? Você traz aqueles times que são mais conhecidos, né? E que já tiveram trânsito na Série A, eu acho que seria...
2: Qual é o segredo do Juventude? Vamos lá, o Juventude acaba de vender um guri da base aí, que é 2007, do Barão aqui, João Scatolin pro Grêmio. Falam em 1,5 milhão.
3: Uma 70%, promessa, né?
2: 70%. É um guri da base que andou jogando com a gurizada aqui do 2006, que é o Jefinho, 2007, 2008, ele é 2008, 2009, que tem o Ramon, que tem outros meninos aí que jogavam todos juntos com o João Brás. Ramon que está no Inter hoje, mas o Ramon também andou pelo Juventude. E aí o Grêmio busca no Juventude um guri da base, que daqui a pouco, ano passado, ano retrasado, daqui a pouco não teve vez na base de Grêmio ou Inter, né?
1: Mas eu vou te responder com algumas teses que eu defendo, né? Por exemplo, Juventude e Caxias, eles têm muito mais facilidade de garimpar jovens do que a dupla Grenal. Porque na dupla Grenal, essa questão aí, para colocar na base, isto é uma disputa, isso é uma disputa a faca de empresários. E aí vai muito a política. Enquanto que se colocar um jovem para jogar no Juventude ou no Caxias é muito mais fácil e a pressão em cima deles é menor. Outra, quantos jogadores que estão aí no mercado que a dupla Grenal não contrata porque é aquela coisa, vai anunciar, a torcida vai fazer, vai vaiar porque pá, esse jogador e tal, e o Juventude vai lá e contrata e os jogadores desenvolvem a contenda. Um exemplo, o Grêmio teve a coragem de contratar o Diego Caíto e o Wallace, certo? O que que eram as manchetes na hora que foram anunciados? O que que a imprensa de Porto Alegre dizia? né? Não conhece? Ou seja, eu não conheço logo, não é um bom negócio.
2: Quase uma contratação para time de Série A, né?
3: Quase nota de rodapé nos jornais.
1: Exatamente. Aí o que acontece? O Grêmio não contrata, iria para o Juventude esses dois jogadores, iriam explodir lá.
2: O torcedor do Grêmio.
1: O Grêmio conseguiu fazer isso, claro que no meio disso já contratou um monte de amebas também, né? Isso acontece. Mas o Juventude, a gente vê o interior paulista, o interior de Santa Catarina e o próprio Juventude, eles têm essa facilidade e outro. Quem é o jogador que não quer jogar no Juventude? O Juventude, cara, o Nenê veio pra cá. O Nenê que jogou no Paris Saint-Germain tanto tempo lá e tal. E ele não queria ir embora.
2: O Juventude vem construindo esse ambiente bacana, legal.
1: Exato.
2: A turma tá gostando de ficar lá. A cidade é boa. O pessoal chega ali, é acolhido. E aí tem. Aí entra a questão de Grêmio Inter. Time lá do interior, de São Paulo, eles vão jogar Rio e São Paulo por um salário pra vir pra Grêmio Inter, eles vão pedir mais.
1: Sim.
2: Nós temos esse problema.
3: Senhores, só para fechar o primeiro bloco, já temos uma em um, né? No sorteio da Copa do Brasil, ficou definido que o Grêmio fará o jogo de volta contra o Atlético Mineiro, lá em Belo Horizonte. Então, jogo de ida entre Grêmio e Atlético nas semifinais da Copa do Brasil em Porto Alegre, dia 1º de novembro, véspera de feriado, né?
2: Esse sorteio definiu o destino do Grêmio.
3: E os jogos entre Palmeiras e Vasco. Palmeiras mandante no jogo de ida, Vasco mandante no jogo de volta. Eu sempre prefiro decidir em casa.
1: O Vasco vai definir em casa?
3: O Vasco vai definir em casa contra o Palmeiras, né? Jogos dias 1º e 8 de novembro. Tem um bom tempo até lá. Um bom tempo. Senhores, breakzinho. Na sequência, a gente volta com o debate esportivo.
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0: 1:05.
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2: Notícia do Correio do Povo. O ministro André Mendonça do STF autorizou que o senador e candidato à presidência Flávio Bolsonaro seja investigado por suspeitas de lavagem de dinheiro, evasão de divisas e corrupção no financiamento de Dark Horse, filme sobre o ex-presidente Jair Bolsonaro com recursos do banqueiro Daniel Vorcaro do Master. Flávio Bolsonaro deixasse qualquer irregularidade na captação de recursos. O Estadão pediu manifestação da defesa do candidato ao Planalto e espaço segue aberto. A ordem de Mendonça foi proferida em 22 de julho e só veio a público após o levantamento parcial do sigilo da investigação que apura as fraudes atribuídas a Vorcaro e suas conexões políticas em Brasília.
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0: 9, voltando com o debate esportivo desta sexta-feira. Segue chovendo em Salvador do Sul, temperatura de 17 graus, né? Rodada do Campeonato Brasileiro, terá o Inter enfrentando a Chapecoense lá na Arena Condá, né? O Inter enfrentando a Chapecoense, jogo amanhã às 5 horas da tarde, jogo do Grêmio amanhã às 4, né? E enfim, o Inter tentando voltar a vencer fora de casa, não vence em casa e agora também parou de vencer fora. O Inter fazia uma campanha até aceitável na primeira parte do Brasileirão com o visitante, mas depois o time fez água também nos jogos longe de Porto Alegre, e por isso está numa situação muito delicada no Brasileirão, na zona de rebaixamento. Muitos colorados, inclusive, já jogaram a toalha, já tem candidato a presidente querendo antecipar as eleições, né? Imaginem só a situação do Inter se cair para a Série B ano que vem, com 10 ou 11 transfer bans.
1: Será que vai ter todos esses candidatos à presidência do Inter?
0: Tem, 3 confirmados.
1: Se o Inter cair para a segunda
0: tem,
1: divisão.
0: Tem, já tem. Esses são candidaturas assim que...
1: Independentemente de...
0: Vão estar aí, né? Eles têm que saber onde estão se metendo. Aí o Roberto Melo já quer acelerar o processo eleitoral e os outros dois candidatos estão criticando isso porque acham que é uma manobra por conta das preferências existentes dentro do Conselho Deliberativo do Inter. Roberto Melo alega que quanto antes começar a transição, melhor, né? Mas eu acho que não tem muito. Todo mundo já sabe qual é a situação do Inter, né? E se cair, pior ainda, né? Ruim se ficar na Série A, pior, mas muito pior se cair para B. Sobretudo drasticamente pela queda nas verbas de TV, pelas decisões contratuais que serão necessárias, porque o Inter vai perder ainda mais recursos, né? E tem jogadores que não querem jogar B, a gente sabe disso, e compreensível, né? Tem jogadores para estar em competições de elite, né? E, enfim, é um cenário alterador. Eu digo, o Inter fez um estudo, pagou caro por ele, contratou uma auditoria especializada, está lá recomendado que o Inter tem que fazer recuperação judicial ou, um caso mais extremo, se tornar uma SAF, né? E o que a diretoria do Inter fez? Contratou um serviço caríssimo, leu o relatório lá de 300 páginas e engavetou.
2: Só gastou dinheiro.
0: É, só tá lá, né? O que o Inter fez de diferente até agora? Eu não vi nada, né? Não vi nada. Fizeram uma auditoria lá, uma empresa conceituadíssima, e a situação tá aí. O que a gente tá vendo dentro de campo é a cada dia uma nova cobrança. O Grêmio também com cobranças, né? O presidente do Vitória lá chutou balde, depois veio o presidente do Cuiabá também. E agora o próprio Vitória tomou um transfer ban também, né?
2: Pra ver como o futebol brasileiro, principalmente dirigentes, não levam a coisa a sério.
0: Não,
2: né?
0: Não.
2: Grêmio, enfim, aí nós falamos há pouco do Juventude, né? Daí começam a sair. Por que que. Ah, eu quero ser presidente do clube mesmo que está quebrado, pá. Aí a gente começa a pegar a noticiário que sai do cartão corporativo do Inter lá. Quer dizer, estão vivendo bem, estão se hospedando bem, estão. Por mais que esteja na presidência, estão fazendo os negócios deles, sempre outros interesses. Enquanto isso, Grêmio e Inter estão penando, estão sofrendo, estão gastando errado, e a torcida vem sofrendo com uns...
1: Expondo, deixa eu te fazer uma pergunta. Quantos canais de jornalistas torcedores do Juventude e do Caxias você acha que existe?
2: A gente não acompanha, deve ter, mas assim é.
1: Mas é muito pouco, né?
2: É muito pouco.
1: Nós estamos assim numa proliferação de canais de jornalistas torcedores. Eu não quero usar eles.
0: É o Paulo Brito agora tem o canal dele.
1: Eu não quero usar eles como desculpa para tudo, né? Mas a verdade é o seguinte: de onde vem a maior pressão para os clubes contratarem, para demitir treinador, para criticar contratações? Da onde vem? É do jornalismo profissional ou é do jornalismo identificado? Dos torcedores. E hoje, quais são os canais mais ouvidos pelos torcedores? São os canais de jornalistas profissionais ou são os canais vinculados? Olha só o canal do Baldasso, ele dá de relho em todo mundo. É o quarto maior canal
0: no
1: na América
0: grupo
1: Latina.
0: Tá botando a RBS no bolso.
2: Aí eu ia dizer, ele se tivesse empregado na RBS hoje, talvez estaria ganhando 20% do que ele ganha.
1: Sim,
2: fora.
1: Exatamente. E
2: todos eles estão descobrindo, sim, esse caminho.
0: O Baldasso foi meu colega no Unicinos, e ele sempre falava que um dia eu vou ser um jornalista rico. Aí
2: hoje ele tava risado. Hoje ele tem o dobro do patrimônio que tu.
0: Não, dobro? Hoje, pô.
2: Não, o cara tá fazendo
0: o dobro, grana. O dobro do meu patrimônio ele faz um mês.
2: Mas aí tem um outro. Pois é, né, Cleo? É, aí tem esse careca do Grêmio, tem tantos outros Alex tentando. Bagé, cara, é assim, ó, é incrível. E aí tem uma questão, Waldir. Aí tu vai, e aí a própria imprensa, e aí a gente é culpado também. Porque se tu pegar e tá no celular e tu vê uma coisa séria, tu vai ficar ali 2 minutos vendo aquilo? Não. Quase sempre não. E agora se aparecer uma palhaçada ou alguma coisa, sim, que esculachando, sim, cobrando, fazendo, ah, o Baldasso lá com vestido por causa da valsa, tá vendendo o peixe dele. E aí, sim, tu para lá. Mas e fica no vídeo. E é o que tá, é o que tava.
1: Na
2: e
1: verdade,
2: aí o torcedor é influenciado.
1: Na verdade, esses canais, vamos dizer assim, identificados, eles não estão fazendo esses canais só porque estão identificados com o clube. É porque isso dá dinheiro.
2: É a profissão.
1: Isso dá dinheiro, sem dúvida nenhuma. O problema é que quando tu tem um canal que, vamos assim, vamos diferente, não que eles não sejam profissionais. Eles são jornalistas profissionais. Mas vamos falar assim, vamos separar então o jornalismo isento do jornalismo identificado. O que que acontece? Quando tu tá num jornalismo isento, você precisa manter justamente isso, a isenção. E quando você está num jornalismo identificado, meu amigo, você age como torcedor. E aí o que que acontece? Aí o torcedor se identifica com isso.
0: Mas tem todos os clubes hoje, Waldir, os grandes clubes têm, né, seus canais.
1: Mas,
0: canais não, profissionais.
1: Sim, mas eu vejo, eu olho aqui para dentro da dupla Grenal e muito das coisas que acontecem é justamente porque nós estamos, em primeiro lugar, dirigentes que não são preparados para a gestão. E que são muito influenciados pelo barulho da torcida. E a torcida acaba sendo influenciada por aquilo que os jornalistas identificados, sim, fazem.
0: Mas deixa eu voltar para a Inter de Chapecoense. É bem pertinente essa questão dos jornalistas. Isso interfere, sim. Como, não tem como a gente ignorar. Nós não somos, de certa forma, influenciados pela nossa rede de contatos?
1: Sim,
0: somos,
1: lógico,
0: né? Mas a gente tem que saber filtrar. E nem todos conseguem, às vezes tu quer um cargo de alto escalão no Inter, no Grêmio, que tem orçamento maior que boa parte dos municípios gaúchos, entre outros aspectos por vaidade, né? Por ostentação.
2: Mas
0: por vaidade, né? O Inter, eu estava comentando antes, tem uma tendência, talvez poupe alguns jogadores, isso é um boato que vem, né? Porque o gramado da Arena Condá é sintético, Gabriel Mercado, inclusive, né? Enfim, eu não sei o que pensar. Eu entendo, o Mercado é um dos caras mais dedicados, responsável. Já teve lesão ligamentar no Inter. Vocês vão lembrar o jogo contra o São Paulo no Morumbi, né? Ele vinha muito bem. Mas assim, eu não sei, eu não vejo luz. Foram feitas reuniões, torcedores foram no CT, conversa olho no olho. Ah, que os jogadores prometeram. Isso me chama a atenção.
1: Sim.
0: Os jogadores prometeram, Waldir, mais empenho, mais dedicação. Mas eu nunca vi faltar empenho no time do Inter. Eu nunca vi. Eu nunca vi jogador preguiçoso.
1: Aí que entra a manipulação.
0: Eu vejo um time ruim, fraco, com jogadores que tomam decisões equivocadas com recorrência, para não usar um adjetivo mais chulo, né? Entende? O time é ruim, não falta vontade. O Inter, a gente falava aqui que o Inter corre muito mais que o Grêmio, né? Nos jogos. Não, vocês não estavam bravos que o Grêmio parecia muito corpo mole, sim, nos jogos fora de Porto Alegre?
1: Principalmente pela marcação longe, né?
0: Era uma comparação que o Grêmio fingia que marcava. E o Inter, isso, morde, só que o Inter na hora de encaçapar, não encaçar. Não,
1: agora é essa história.
0: Então entendeu? Eu, sim, não vi, como é que eu vou esperar algo diferente,
2: Leo,
0: contra a Chapecoense
2: lá
0: amanhã?
2: O Inter tem Chape fora e na sequência tem São Paulo fora. Tem 25 pontos em 26 jogos.
0: São Paulo é mais ganhável.
2: Eu ia te chegar, exatamente. Quantos pontos o Inter precisa fazer nesses dois jogos? Quantos tu acha que o Inter consegue fazer?
0: É que pela minha matemática o Inter já caiu. Tinha que ter ganho do Santos, né? Como não ganhou do Santos, tem que ganhar os dois. Ganhar do Santos. Ganhar da Chape do São Paulo.
2: Tu apostou no Inter, no bolão.
0: Mas é só na emoção.
2: Tá, tá.
0: Né?
2: Mas tu acha que o Inter não tem bola pra bola daqui a pouco, não? Mas não tem condições de ganhar da Chape lá. Chape é lanterna do campeonato.
1: Vou te dizer
0: mas a Chape tá jogando mais que o Inter.
1: Vou te dizer uma coisa: o Internacional pode nos surpreender, a todos nós, e fazer uma baita de uma partida e ganhar fácil da Chapecoense. Pode.
2: Grêmio Inter estão assim, a gente não sabe o que vai acontecer.
1: A gente não sabe.
2: O Inter pode jogar bem.
1: Eu vou amanhã na Arena Mas eu votei aqui no Grêmio contra o Vasco.
0: Vai ganhar do Vasco mesmo.
1: Tudo na bem, eu vou talvez esperando isso. Mas de... quem é que me garante? O problema todo é o seguinte: quem é que me garante? É a mesma coisa quando tu tem. Quando tu tá fazendo um negócio com um cara que tem fama de caloteiro. Né? Tu tem. Aí tu tá fazendo um negócio. E aí, claro, tu vai fazer um negócio esperando que tu vá receber. Mas se tu olha pra trás, ele já foi. Ele já deixou gente pra trás na sua vida pregressa. Que me garante que eu vou receber?
2: Pois é.
1: Né? Que me garante que eu vou receber?
2: Tu vai fazer depois do jogo se o Grêmio ganhar? Que nem o presidente do Vitória, tu vai reclamar. Vai cobrar conta. Senhor...
1: Não, sabe o que eu vou fazer depois do jogo? Depois do jogo, se o Grêmio ganhar ou perder, eu vou pegar meu carro, vou voltar, né, e vou levar minha vida. Por quê? Porque os boletos vão continuar ali em cima da mesa. E esses vencem. Esses nunca perdem.
2: Cara, mas tá ficando perigoso, porque assim, ó, essa derrota do Grêmio pro Vitória jogou o Vitória lá pra cima. E é um a menos na turma ali. Daqui a pouco tá sobrando pouca gente. Botafogo tá com 31. Cara, é Grêmio, Mirassol, Vasco e Inter. São quatro, dois vão cair. É a conta hoje, então, e o Cléo já tá deixando o Inter, não, o Inter já caiu, não. Mas, cara, não. Tem, nós temos hoje quatro pra cair dois. E aí tem o Remo que tá ali, mas enfim. Cara, esses jogos do fim de semana, Cléo, eles são, assim, ó, fundamentais. Se Grêmio e Inter perderem, os dois perderem fim de semana, na pior das hipóteses. Cara, o Grêmio fica com 28, o Vasco chega nos 28, o Inter fica com 25, cara, a Chape vai a 20, ainda sonha. Cara, o fim de semana...
1: Até o dia 25 de outubro, muita coisa vai acontecer. Por exemplo, para quem é da direita e é gremista ou colorado, poderá ter grandes alegrias ou imensas decepções.
0: E equilíbrio não pode ser? Não pode equilibrar?
1: Pode acontecer, por exemplo, de uma vitória no campo futebolístico e uma derrota no campo político, ou vice-versa. Né? Mas e, tu já imaginou, por exemplo, eu não tenho medo nenhum de falar, assim como eu falo que sou SUS, eu também sou de direita. Né? Eu posso ver o meu candidato não ganhar e o meu time ser rebaixado. Quer dizer, mas vai, eu vou ficar, olha só como é que é a hiena. Isso é complexo de hiena. Mas se o Inter for rebaixado junto, a minha dor não será tão grande. Isso é complexo de hiena.
2: Por isso que eu estava tão feliz com o 3 anos no Grenal, cara. Nós estamos lá embaixo, mas.
1: Ei, Cléo.
0: Só porque nós vamos ter que dar uma ligeira.
1: Sim. Eu só quero fazer uma pergunta. Eu já fiz a minha manifestação. Por exemplo, o Inter, segundo você, já está rebaixado. Uhum. A dor vai ser pior se o Grêmio... Ou vai ser mais amenizado se o Grêmio for rebaixado também?
0: Mas é óbvio, né? Se o Grêmio cair junto, porque o pior de tudo é a zoeira, né? Não,
1: mas aí que tá. Os dois times vão se quebrar...
0: O pior é a zoeira.
1: Os dois times vão
0: cair.
1: Essa ligação umbilical que acaba.
0: Só que daí tu tem que pensar, vale pros dois, só porque eu tenho que correr aqui, nós temos mais 3 minutos de programa, né? Se o Inter e o Grêmio caírem juntos, um vai ser forte adversário do outro na Série B ano que vem.
1: Sim.
0: Um pode atrapalhar o outro.
1: E pra ser classificado direto, os dois teriam que ser
0: o
1: primeiro ou o segundo.
0: Eu prefiro enfrentar um Remo, uma Chapecoense, que o Grêmio.
2: Do que um Grenal na.
1: Você já imaginou ter um playoff? O Grêmio, o Inter se classificou em terceiro e o Grêmio se classificou em sexto. Tá? Aí tem um playoff pra disputar quem fica e quem sai da Série B.
0: Pois é. Senhores. Amanhã no ginásio poliesportivo, a partir das 7h15 da noite, rodada da segunda edição da Copa Transcítrus de Voleibol Misto. Salvador do Sul fazendo sua segunda partida nesta competição. Salvador do Sul que venceu o Parecinovo por 2-7-0 no sábado passado, partida que aconteceu em Paverama. Os 3 jogos da noite aqui no ginásio: São José do Sul contra Broxir. O primeiro jogo da noite, Poço das Antas contra Aparecinovo, jogo de fundo, Salvador do Sul contra Paverama. Então, Poço das Antas contra Aparecida, depois São José do Sul contra Broxir e Salvador do Sul contra Paverama. A gente vai estar por lá com a equipe do Sport Show, que vai estar fazendo a transmissão desses jogos da Copa Transcítrus de Voleibol Misto. Salvador do Sul parou na semifinal ano passado, né? Vamos lá, então. aqui com o Campeonato Integração Lizerto Sicredi edição 2026, que deve começar amanhã. Possivelmente não, mas está previsto aqui, né? A tabela dos jogos dos veteranos para a primeira rodada lá no campo do São José, linha Babilônia. Juventus contra Campestre e na sequência São José contra União, União que só joga a categoria veteranos. No campo do Botafogo, lá em São José do Sul, Julinho contra São Pedro e o Botafogo recebendo a SUS, que defende a hegemonia nessa categoria. A SUS vem acumulando conquistas na categoria veteranos. Já nas categorias aspirantes e titulares, jogos tradicionalmente no domingo a partir da 1:30, lá em linha cumprida, o Juventus, tentando tricampeonato consecutivo, recebe o São José da linha Babilônia. Lá em São José do Sul, Botafogo contra o Julinho e em Campestre Baixo, o Campestre recebendo a SUS, o São Pedro, portanto, folgará na primeira rodada do Campeonato Integração, né? Os jogadores, alguns clubes usando as redes sociais para divulgar seus plantéis, seus reforços, enfim, né? Para estimular seus torcedores a participarem do Campeonato Integração desde cedo. Parece cada vez mais um campeonato profissional, entre aspas.
2: É, querendo, tá bonito, Cléo, tá bem divulgado, tá, a turma tá indo pro Instagram, pras redes sociais aí, fazendo bom trabalho. Tu disseste que o São Pedro tá de folga, nem tanto, né? O São Pedro, futebol sim, mas o São Pedro lá em cima é que vai decidir se teremos rodada ou não, né?
0: Pois é, pra amanhã, olha, não sei, muita a liga água, que né? Decide, costuma decidir lá pelas 9:30 da manhã do dia dos jogos, né? Se continuar nessa toada, obviamente não vai ter rodada amanhã dos veteranos, mas claro que tendo uma informação oficial sobre a realização ou não da rodada, você vai saber aqui na Nova Salvador, tão breve a Liga divulgue essa informação para os veículos de comunicação e para os clubes. Né?
1: Eu percebi que no aplicativo eFoot, ou iFoot, não sei exatamente qual é a ideia, ainda está a LICEF 2025, ainda não está atualizada. Eu não sei se vão continuar usando o aplicativo.
0: Era muito bom o aplicativo, tomara que continue usando.
1: Exatamente, né? É muito prático, né?
2: A LICEF está legal.
1: E na última LICEF houve uma melhoria porque as atualizações foram feitas mais rapidamente, né?
2: Eu estava justamente lendo aqui, Valdir, no Insta da LICEF tem bastante coisa bacana para quem tem Insta aí. LICEF liga, bem bacana de ver. Atenção, jogadores de torcida, a temporada 2026-27 começa com algumas novidades e mudanças de regras de jogo aí, bem legal. Substituição, ó, só para ler rapidinho uma delas, Léo. O jogador que sai tem 10 segundos para deixar o campo. Se demorar, o substituto terá que aguardar 1 minuto. Quer dizer, Léo, sai. Se o Léo ficar se amarrando,
0: Raus,
2: e o cara que vai entrar, o Valdir estava lá para entrar, vai ter que ficar 1 minuto fora esperando para entrar. Não, e aí tem regra para goleiro, o goleiro tem 8 segundos.
1: Eu acho que o canal regras oficial vai ser o Instagram, provavelmente.
2: Tá bem legal,
1: né? Porque
2: cara,
1: tem bastante coisa aqui, realmente. Uhum, eu vi.
2: Tá bem legal, tá bem legal de acompanhar. Toda regras, a tabela, regras.
0: Vamos acompanhar mais uma vez a Nova Salvador, dando todo aquele prestígio, toda aquela atenção para o Campeonato de Integração Lizerto Sicredi, um dos campeonatos de futebol mais prestigiados no Vale do Caí, senão o campeonato mais prestigiado na atualidade. Gente, tempo estouradíssimo, a gente vai passar a régua no debate esportivo desta sexta. Daqui a pouco a Liliane Hermes vai estar na área com o Show da Tarde, ainda tem a Titas 4:30 com o Bailanta. E eu aqui estarei às 6 horas com o Paradão. E em breve, você que está preocupado, o WhatsApp da Nova Salvador vai voltar a funcionar, tá certo? Para que a gente possa interagir. Até lá!
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1: Uma hora e 33 minutos.
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0: Olá, muito boa tarde. Estamos por aqui, é o show da tarde até hoje, né? Segunda-feira, de segunda a sexta-feira até as 4h30 na apresentação minha, Lili Hermes. Sábado à tarde, o show é com Tita Lutz. Uma feliz tarde para todos, chuvosa, mas vamos lá, tá legal. Neste 11 de setembro de 2026, estamos em 16 graus neste momento, tempo chuvoso para Salvador do Sul. E já choveu, né? Barbaridade.
1: Eu sempre fui um.
0: Juntos por aqui no Show da Tarde.

0: Terezinha, e a próxima, e eu já te convido a participar. Hoje, um dia chuvoso, muitos estão por casa, né? Fica difícil trabalhar fora, fazer horta, enfim, né? Que pessoal que trabalha em casa já está mais por dentro de casa, do lago do fogão a lenha, então podem participar hoje. Para quem está no seu trabalho, acompanhem que a gente já fica muito feliz com a tua companhia. Gustavo Lima, a próxima com O Amor Não Foi Feito Para Dividir.
1: 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Ok?

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0: Boa! Tempo chuvoso! Tempo chuvoso é bom para quem tá por casa e tem esse privilégio, né? Fazer aquele chima, o fogão a lenha a milhão, jogar um lodo, assistir uma sessão da tarde, mas olha, limpeza sempre é feita, né? Não importa se chove lá fora, a limpeza, a faxina sempre acontece. Mulherada sempre acha o que fazer e tem, né? Faltam 2 minutinhos para as 2 da tarde, vamos trazendo os produtos em destaque para as ofertas. 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Ela resolveu me abandonar. Seguimos com mais música, lembrando que ainda estamos sem o WhatsApp. Se você quiser enviar a sua mensagem, chame-nos no Facebook. Pontualmente 2 horas, recadinho chegando na programação e na sequência a gente faz o nosso giro de notícias.
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0: Muito bem, vamos seguindo por aqui, 2:03, agora 2:03. Fortes chuvas, né? Causando alagamentos em diferentes regiões. Forte chuva causa acúmulo de água em diversos pontos, como por exemplo em Bom Princípio. Motoristas e pedestres devem redobrar os cuidados, reduzir a velocidade, evitar passar por trechos alagados. A previsão indica chuva durante todo o dia, com possibilidade de temporais para a nossa região. A chuva tem causado muitos alagamentos em toda a região, a nossa região aqui, né? Seguimos com mais informações e também a chuva suspende o bloqueio total da IRS-124 em Harmonia. A chuva levou à suspensão do bloqueio total previsto para a IRS-124 no trecho localizado em Harmonia, na altura da localidade do Morro Peixoto. A interdição estava programada para iniciar hoje, sexta-feira, em razão da realização de obras da rodovia. Com a mudança, o trânsito permanece em meia pista no sistema de pare e siga durante o período do dia. A medida permite a passagem de veículos leves, como carros e motocicletas, até às 19 horas. Está acontecendo mais uma vez o golpe do Pix. É um alerta para todas as comunidades. Segundo relatos, criminosos estariam entrando em contato com familiares e amigos das vítimas para pedir dinheiro por Pix. O golpe é bem simples, de uma forma bem simples. Após obter acesso à conta da vítima, o criminoso utiliza o WhatsApp para se passar pelo proprietário do número e abordar pessoas próximas, geralmente alegando uma situação de emergência ou necessidade financeira. O número de relatos tem chamado a atenção em toda a região do Vale do Caí. Moradores têm utilizado as redes sociais para alertar sobre o golpe. Se alguém conhecido solicitar dinheiro por Pix, depósito ou qualquer outra transferência, principalmente de maneira inesperada, não faça o pagamento imediatamente. Evite fornecer informações pessoais e não clique em links suspeitos. Compartilhe esse alerta. A informação pode ajudar a evitar que outras pessoas sejam vítimas. É o golpe do Pix, que a gente vem falando aqui há muito tempo, mas os casos vêm aumentando, né, gente? Muito bem, giro de notícias por aqui, juntos com Mega Goglio 2:06.
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0: Bom demais! A gente vai trazendo um alô para você que está na sintonia. Estamos sem o WhatsApp, né? Mas agradeço demais a sintonia de cada um de vocês ligadinhos por aqui no Show da Tarde. Zé Vaqueiro canta com Chão de Avião. Que pancada de mulher!

0: Obrigado, Diego, Vitor Hugo.
1: Obrigado, Bruno e Marrone, por aceitar o convite e cantar essa moda linda com a gente.
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Seguimos na nossa programação, show da tarde, 2h20. Segue a chuva. Paixão por ela. 17 graus agora, chuva em Salvador do Sul, mínima de hoje 13 graus, máxima 18 graus. Por isso resolvi. Previsão é de leve queda na temperatura para os próximos 3 dias. Sensação térmica em 18 graus, estamos aí com a umidade relativa do ar em 96%. Agora resolvi. 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Muito boa tarde, a equipe Benoit sextou. 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Vamos lá, gurizada, vamos trabalhar. E na sequência a gente curte no show da tarde, Bruno e Barreto. Meus piseiros e meus negócios.

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6: Show da Tarde, são 2h34. Nova carteira de identidade. Quem não tiver biometria válida deve emitir o documento em prazo definido. A nova carteira de identidade nacional, que utiliza o CPF como número único de identificação, exige atenção dos brasileiros quanto ao prazo de emissão. A data limite para obter o documento está relacionada ao estado de conservação do RG antigo e se o cidadão recebe algum benefício de assistência social, porque a ausência de biometria cadastrada em bases do governo pode fazer com que o prazo fique menor. Para quem recebe benefícios como aposentadoria pelo Instituto Nacional, o INSS, pensão, Bolsa Família, benefício de prestação continuada Gás do Povo, é necessário ter a biometria cadastrada em alguma base de dados do governo até 2027. A coleta nesses casos pode ser feita na própria emissão da Carteira Nacional de Identidade ou Nacional de Habilitação ou do título do eleitor. Porém, a partir do dia 1º de janeiro de 2027, quem não tiver biometria válida nessas bases do governo terá que emitir a CIN. Já a partir de 2028, a Carteira de Identidade Nacional será a única base biométrica aceita para movimentações em benefícios. 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Agora são 2h36 e a gente curte Nayara Azevedo, Os Barões da Pisadinha e Pedro Paulo e Alex. A gente vai recordar essa aqui. Ah, mamãe passou açúcar em mim? É isso? Show da Tarde! Uma excelente tarde, brigadão pela tua audiência, tua companhia. Às 4h30, logo mais, tem o desfile de bandas do Sul e na sequência vamos abrir o baú com as antiguinhas.

0: abraço, né, Mariana?
1: É boiadeira.
2: É boiadeira.
1: Ana Castela!
0: Não, a princesa, gente.
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2: Isso aí, entre uma música e outra. Hoje eu tô sentindo falta do alô de vocês, mas faz parte. Vamos lá. Quer chamar a gente? Chame pelo Facebook. Vai lá no Face Nova Salvador. Pode me chamar, solicitar a sua música, dar o seu oi.
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2: Então, hoje é 11 de setembro, né? 11 de setembro são 25 anos da queda das Torres Gêmeas. Ocorreu em 11 de setembro de 2001. Me responda uma coisa, você lembra onde estava quando aconteceu a queda das Torres Gêmeas? Vocês lembram o dia, o que estavam fazendo? Como que foi? Conta pra mim, vai.
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2: Marcou a história, né? 25 anos da queda das Torres Gêmeas, 11 de setembro de 2021, World Trade Center em Nova York, Estados Unidos. Cerca de 2.977 pessoas perderam a vida nos ataques daquele dia, incluindo as torres, o Pentágono e a queda da Pensilvânia. Ah, foi a rede terrorista Al-Qaeda, né? Então, vocês lembram desse dia? 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Belezinha até aqui, tudo certo? Então agora a gente vem com o grupo Menos é Mais no Show da Tarde.

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Muito bem, faltam 3 minutinhos para as 3 da tarde. Lembrando que daqui a pouquinho a gente faz o nosso desfile de bandas do Sul e bandinhas na programação. Amanhã, dia 12 de setembro, vai acontecer o Galeto Solidário, um convite especial da Escola São Salvador, aquisição de fichas na escola mesmo. Participe e ajude, a sua contribuição faz a diferença. Sábado, amanhã, 12 de setembro, das 11 à 1 da tarde, serão distribuídos os galetos a R$35. São 4 pedaços de galeto, uma fatia de cuca e uma salada de repolho e cenoura. Vai ser no Salão Paroquial Três Santos Mártires das Missões, lembrando que também haverá mostra científica dos alunos da escola das 9 às 11 horas. Prestigie, né? Incentive os alunos. Também haverá a entrega dos boletins do segundo trimestre. A entrega de boletins é das 11 ao 12:30. E neste dia, amanhã, dia 12, neste dia também teremos eleição do CPM da escola. É um evento aberto a toda a comunidade. Atenção a você, agricultor, produtor. Tem um curso que vai acontecer no sindicato nos dias 14, 15, 16 e 17 de setembro. É o curso de nota fiscal avulsa eletrônica e o uso do aplicativo Nota Fiscal Fácil para produtores rurais. Faça sua inscrição no sindicato, vai acontecer durante a tarde nesses dias 14, 15, 16 e 17. O curso é gratuito, então faça já sua inscrição pelo fone 519-9274-5863. Última oportunidade de poder aprender mais sobre o aplicativo de nota fiscal fácil e fazer a emissão das notas esse ano. Convite do Sindicato dos Trabalhadores, Agricultores e Familiares de Salvador do Sul e São Pedro da Serra. Farmácia Saúde está contratando farmacêutico ou farmacêutica que esteja formado ou se formando para trabalhar em sua farmácia. Interessados podem entrar em contato pelo fone WhatsApp 519-9997-7333. 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Chega de conversa, vamos nessa, é mais música. Mais, muito mais, nesta sexta-feira chuvosa. E a gente curte Adson e Alana, Vou Vender Fora Tudo, opa! Pontualmente 3 horas.

0: Os 10% a gente deixa pro garçom, né não?
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0: que bom.
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0: Que bom, que bom. Sim, Marília, até Marília Mendonça, saudosa Marília Mendonça, gravou o fim de semana, os atuais. Que maravilha. 3:11 e a Lucena Hensel está na nossa audiência. Oi, Lucena, um beijo pra ti. Eu separei essa daqui que também traz ótimas lembranças. E a Ru gravou com Marcos e Belucci. Caminhos de Sol. 3:11, obrigada pela tua companhia.

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0: Vamos a mais um giro de notícias da nossa programação 87.5 FM, a Nova Salvador, a rádio da comunidade. 3:18, as principais notícias em destaque para hoje. Na política, PF concluiu que Volcaro fabricava reputação digital positiva para neutralizar críticas. Produtores podem solicitar plantio antecipado de soja no Rio Grande do Sul. A medida prevê a apresentação de plano de manejo para combate ao fungo que afeta a produção do grão. Vamos ao esporte. Juventude pode abrir vantagem na liderança da Série B. Embalado por vitória fora de casa em confronto direto durante a semana, time recebe neste domingo o Athletic Clube no Alfredo Jaconi. Também falando aqui do Grêmio, o Weverton convoca o torcedor do Grêmio para lotar a arena contra o Vasco. É fundamental. O goleiro reconhece a falta de regularidade da equipe na temporada. A rodada do Brasileirão tem os paulistas pressionados e o Flamengo com chance de disparar na ponta. Giro de notícias por aqui no Show da Tarde. 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
0: Muito bem, ainda sobre o Grêmio promove zagueiro da base para o profissional. Atos renovou o contrato com o Tricolor até o final de 2029. Inter terá retornos importantes, mas também perde peças contra a Chapecoense. Bezolano volta ao comando da equipe após suspensão, enquanto Aguirre e Matheus Bahia ficam fora por cartão. Seguimos com a nossa programação musical, chegando Zé Neto e Cristiano. É o tal do quê? Do barulho do foguete.

0: 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Tá aí, Zé Neto e Cristiano, são 3h22, vamos lá. 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A gestão tributária da sua propriedade. 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São 3h24 e agora a gente vem com o quê? O desfile de bandas, as mais tocadas são as Bandas do Sul.
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0: No Show da Tarde Bandas tem Banda Universo, Filé Cubana, Bandinhas do Sul, Castelo de Amor, Brilha Som. Vem com o teu pedido também. Chama através do Facebook Nova Salvador.

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6: Todos os dias mesmo, ampla programação, uma programação para todos, bem diversificada, é a Rádio Nova Salvador FM. 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Oportunidade de emprego, a Granja Roxa ainda oferece vaga para admissão imediata de pessoas para vacinação de pintos. Oferece salário compatível com a função. Interessados, entrem em contato com o Diego pelo fone Whats 519-8600-8561. 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E a gente segue por aqui então com as nossas bandas e bandinhas no Show da Tarde.
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6: 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E olha, Olha, pasmem, o sol abriu. Que maravilha! O sol aqui no centro de Salvador do Sul. Mas que coisa boa. Vem, sol, vem com tudo. Cleiton Borges. É o porcelanato. Lajota, já era Lajota, agora é porcelanato. Cleiton

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1: 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Alice!

Alice. Ah, essa música traz uma nostalgia. A época do vinil, lá em casa tinha os atuais do vinil disco. Tinha Alice. Aquela música do Beija-Flor, Amada Minha.

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0: Te anima, é sexta-feira, bora lá. Tá quase, quase, né? Semana passada teve um feriado aí. Aí, né? Dia 7. Teve feriadinho, aí o pessoal ficou mal acostumado, né? Na verdade, semana passada não, essa semana, né? Então, parece que a semana, para alguns, passa mais devagar, outros já voa. Isso depende de cada um, né? Muito bem, para finalizar o nosso bloquinho de bandas antigas na programação, daqui a pouco a gente abre o baú. Vem aqui na rua, ela é Dama Musical JM, para as minhas queridonas que estão na faxina, e tem...
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5: Bom demais, faltam cinco minutos para as 16h. Alô, Vera Mafacioli, um beijo, minha querida, para a Vera Lisenfeld, que está na faxina, deve estar, né? Um grande abraço, mandando um alô. Eli Neumann, sempre fazendo contato aí pelo Face. Eli Neumann, boa tarde. Luciana Hensel, muito boa tarde. Vamos abrir o baú no show da tarde, então? Vem comigo, abrindo o baú por aqui e trazendo as antiguinhas.
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5: No show da tarde de hoje, fiquei com vontade e vou trazer a lambada. Época boa, hein? Da lambada. Que maravilha!

0: Cris Caldas. Porto Seguro. Recordar é viver por aqui no Show da Tarde. Agora a gente vem com recadinhos, aniversariantes do dia na sequência.
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0: que deseja, as farmácias associadas. Aqui você tem amigos e o show da tarde. Parabéns a todos os aniversariantes do dia 11 de setembro. Parabéns para a Bruna Kempf. Parabéns, felicidades para Roque Cassiamani. Parabéns, Tatiane Mosman. Felicidades para Dona Rosa Sequini. Parabéns, César Eduardo Ritter. Felicidades, Ana Beatriz Schneider. Parabéns para Rosane Herbert. Felicidades, Cristiane Miller. Parabéns, um grande abraço para Noemi Schneider, um beijo. Parabéns para o enfermeiro Martins. Não se preocupe. E a todos os demais que estão na nossa companhia e fazem, comemoram mais um ano de vida hoje. Sintam-se todos homenageados nesta data tão querida.
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0: Seguimos na nossa programação musical. Recordar é viver. Aperte os cintos.
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Macarena. Macarena. Los del Rio. Show de bola, hein? É a Macarena, recordar é viver. São 4h23. Boa tarde. Sexta-feira, é sexta, te anima. 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E junto com a rede de postos 10, a gente vai trazendo também a previsão do tempo aqui no Show da Tarde. Dezesseis graus neste momento em Salvador do Sul. Sensação térmica em 18 graus, mínima de 13, máxima de 18 graus. Previsão é de leve queda na temperatura para os próximos 3 dias. Umidade relativa do ar em 95%. Volume de chuva hoje, volume de chuva para hoje 27,3 milímetros. Essa chuva que não deve cessar, parece que parou, né? Até abriu o sol durante a tarde. Mas vai vir ainda alguns milímetros no decorrer agora do final da tarde e da noite. Amanhã sábado mínima de 10 e máxima de 16 graus, a chuva deve cessar, o tempo fica nublado, mas deve cessar para amanhã sábado. Lembre-se que amanhã tem sábado, a partir das 9 horas por aqui, e eu conto com vocês. Gente, estamos nos despedindo do Show da Tarde, em sábado o Show da Tarde é com a Tita Lutz. Também, na sequência, Tita vem com o Bailanta. Maravilha! As últimas do nosso programa Los Lobo, La Bamba. E depois tem Luiz Fonsi com Despacito. Até amanhã de manhã. Beijo! Tchau, tchau!

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Tchururu, boa tarde, muito boa tarde. Sextou, sexta-feira, nessa tarde, né? Nessa tarde de fechada, carinha fechada, tá chuviscando um pouquinho, hein? Uma boa tarde para todos nós, você que está na companhia, já pode mandar o seu oi aqui pro meu WhatsApp particular, tá? Pode mandar um oi aqui pra mim ou no Facebook. Manda um oi pra mim. Tita, estou te ouvindo. A garota do baile, hein? Você que tá na companhia, aquele abraço. Você que tá no trabalho, sintam-se abraçados. Você que tá em casa, tomando aquele chima, tomando aquele cafezinho, hein? Opa lá, muito boa tarde pra vocês.

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0: 6:48. Olha só, eu tô sorteando dois ou três ingressos para amanhã, né? Amanhã de noite, sábado de noite, festa Jardim Retrô lá em Bruxir, né? Isso, pra quem gostaria de ir, tô sorteando, tá? Tô sorteando quem gostaria de ir. É, isso é Jardim Urbano, festa Retrô anos 80 e 90. É amanhã. Amanhã, sábado, dia 12 de setembro, a partir das 22 horas, quem tiver interessado, vai lá na minha postagem no Facebook. Eu quero participar do sorteio e eu vou deixar o nomezinho de vocês, o ganhador, lá em Bruxir, com o Cleiton, tá? O pessoal lá, o pessoal de Bruxir, isto, tá nos ouvindo. Aquele abraço, o pessoal de Bruxir nos ouvindo também. Paulo André Kuhn, oi, na escuta também, na loja. Obrigada, viu, pela sintonia. Quem sempre nos ouve também, as meninas lá das lojas Labs, né? Sempre na companhia também, muito obrigada. É, o pessoal que nos ouve também, nossos apoiadores culturais lá em Bento Gonçalves também, né? Adventos, muito obrigada pela companhia. É, o pessoal da cooperativa Sicoob também, né? O Thiago, obrigado também pela sintonia de vocês. Sempre nos ouvindo. Obrigada mesmo. Vamos escutar eles, Liu e Léo, Couro de Boi.
1: 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Diz que um pai trata 10 filhos. 10 filhos não tratam pai. 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O rapaz era casado e a mulher deu de implicar. 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
4: É 17h03. Obrigado pela companhia de cada um de vocês, né? Nosso colega Loivo Alberto está aqui na companhia também. Oi, Alascut! E vocês, tudo bem? Loivo, nosso colega Loivo Alberto e família na companhia lá no Sport Bike, né? Junto com a turma, fica em frente à funerária Fornek aqui no centro de Salvador do Sul. Aquele abraço! E ele, como sempre, né? Tem lançamento, olha só. É o grupo Matizes, a guria que eu pedi para dele. Adeus, né? Vamos escutar juntos essa? Depois tem mais um pessoal para mim atender aqui. Isso, você pode me chamar no meu WhatsApp particular, né? E diz, Tita, estou te ouvindo. Grupo Matizes, a guria que eu pedi para Deus. Vamos escutar juntos, depois a gente fala mais. Bora lá.

garota linda. Vinícius Hort na companhia. Oi, tudo bem, moça? Tudo certo com vocês, pessoal da linha do meio, sempre ligados com a gente, né? Também mandar um abraço para Silvane, para o Miguel, para Lisane, Janice Tani Gefai, muito obrigado pela companhia. A Lourdes Renzel também sempre ligada, junto com seu esposo. Quem mais que sempre tá ligadinho lá na linha do meio? Gessi Borges, beijo para vocês, a Sideni, o Astengo, o pessoal do Bar do Schneider, a Ira, né? Clair Rodrigues, também a Vande de Oliveira, um abraço para a turma de lá, o seu Carlos e dona Tereza, um abraço para vocês. E também a Lúcia e o Zé, o Gentil, que trabalha ali do ladinho, os vizinhos, muito obrigado pela companhia de vocês. Mas lá em Pareci Novo tem a Andréia e o Silvério Rainer na companhia. Boa tarde, amiga, tudo certo? Tudo certo e com vocês, meus amigos? Pareci Novo na companhia, um abraço pro teu pai Lucindo também. Mandar um abraço pro teu mano na Benoit, né, o Hilário. E toda a turma lá, os vendedores, a Mari, o nosso colega Fábio Fibo, a Nádia, encontrei ela ontem, né? Vinícius, muito obrigado. Se tem mais alguém, sintam-se abraçados lá nas lojas Benoit também, tá? A Cissa Werner na companhia. Oi, amiga, na escuta do seu programa, tomando um delicioso chimarrão. Mas olha, toma uns por mim, viu, Cissa? Cissa Werner na companhia, beijo pra vocês. Um abraço bem apertado, minha amiga, tá? Isto, um abração pra turma que tá na sintonia. Nilda da Sena, também sempre na companhia. A Maria da Sena também, aquele abraço pra vocês. José Maurício Kuhn na companhia também, junto com a Bernadette, né? Um abraço, turma, na companhia, Jacinta Bon, São Pedro da Serra, quero mandar um abraço pra ti, se tiver com tua mana Maria, sinta-se abraçados também, na sintonia sempre. O pessoal da Cooperativa Ouro do Sul, aquele abraço, pessoal da padaria, fazendo aquelas delícias, né? Pessoal do açougue, das frutas, o Ricardo, a Márcia, a Fran, o pessoal dos caixas e quem abastece, o pessoal do depósito também, tá? Sintam-se abraçados, o pessoal lá do depósito da Solar, isto, o pessoal que trabalha nas lancherias, nos postos de gasolina também, nas guaritas, isso aí, o pessoal dos restaurantes, das lojas, abraço à turma que tá sempre ligadinho com a gente, o pessoal de casa também. Chitãozinho e Chororó, Luar do Sertão.

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Viva a vida, né? O pessoal na companhia Neuza Bueno Pinheiro e o Romeu Lotterman em São Pedro da Serra na companhia. É, também quero mandar um abraço pro Renor Villers e a dona Líria, Jaci Chu e o seu Nestor. Muito obrigado pela companhia a ele, Neyman, em São Pedro da Serra, também sempre ligada com a gente, né? Um abraço para vocês. Estão na companhia Panda Periquito, essa aqui, ó, links und rechts. Olha lá, vamos lá escutar.

0: 5:33.
1: Olá, ouvinte da Rádio Nova Salvador. Aqui é Caroline Andréia Klein, advogada, e trago no nosso Minuto Jurídico esclarecimentos legislativos e as novidades no mundo do direito. Imagine o seguinte: você cria o nome da sua empresa, faz a fachada, cria o Instagram, investe em publicidade, conquista clientes. E algum tempo depois, recebe uma notificação dizendo que aquela marca já está registrada por outra pessoa. E o pior, você nem sabia disso. Esse é um problema mais comum do que parece. No Brasil, quem registra uma marca no INPI adquire, dentro dos limites da proteção concedida, o direito do uso exclusivo daquela marca em todo o território nacional. Isso significa que uma empresa pode estar usando uma marca de boa-fé há meses ou até anos e ainda assim ser obrigado a parar de utilizá-la. Dependendo do caso, pode ser necessário trocar fachada, embalagens, material publicitário, redes sociais e o nome pelo qual ficou conhecido. E o prejuízo pode não terminar por aí. O uso indevido de uma marca registrada pode gerar indenização por danos materiais e morais, e ainda há previsão de que o uso indevido de marca registrada é crime. Por isso, escolher uma marca não deveria começar apenas verificando se o nome está disponível no Instagram ou se o domínio na internet está livre. Antes de investir no nome, é importante descobrir se alguém já tem o direito sobre ele, porque descobrir isso antes custa muito menos do que descobrir depois. Até o próximo Minuto Jurídico.
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5: É impossível não ouvir, né? Obrigado pela companhia de cada um de vocês. Quero mandar um abraço aqui para Salomé Mercedes Weschenfelder, pessoal da linha do meio, junto com seu filho Adilcio Weschenfelder, também a Nora Ana Paula, a Laura e a Luísa, são as netas, né? Também mandar um abraço para Maria Ritter, a Lisette Weschenfelder, lá em Linha São João, pessoal de Linha São João, Boa Vista, Poço das Antas, que nos ouve no aplicativo, lá no Santa Inês também, né? Isto, Campestre Alto e Baixo, lá em Canudos, a família Ludwig, em Cruzilhada do Maratá, Linha Comprida, Linha Cajerana, Linha São Francisco, meu abraço, Romy Weschenfelder e o Bernardo, Santa Rita também, Linha Bonita Alta e Baixa, São José do Sul, Maratá, lá na Encruzilhada do Maratá também, mas lá em São Pedro do Maratá também, né? Lisette Scharenberger também sempre na companhia, Brochiro, pessoal, amanhã vai ter o evento, a festa Jardim Retrô, né? Anos 80 e 90, bora lá! O que vocês acham, hein, turma? Quem gosta dos anos 80 e 90 para dançar lá no centro de Brochir, na nossa companhia também, Ilori Guever, sempre família, Maria Ritter, um grande abraço para vocês. Maria Carneiro e o seu filho Vanduir, muito obrigado pela companhia de vocês também, né? pessoal lá em Arroio Canoas, aquele abraço para a turma, Miriam Roden, também a Ivone Kiefer, as vizinhas lá do shopping, né, da Colônia, um abraço para elas. Barão sempre na sintonia, Carlos Barbosa, Bento Gonçalves também, o pessoal nos ouve, São Pedro da Serra, Linha Babilônia, Salvador do Sul, aquele abraço, turma, Linha do Meio também, Júlio de Castilhos, Tupandi, Bom Princípio, um abraço para, e também Harmonia, São Benedito, sintam-se todos abraçados. Vamos, San Marino! Destino. Destino. Parece novo, sempre na companhia.

0: terça-feira.
1: Mandar um abraço pra Ivarne Fai, que tá na companhia, e ela gosta dessas músicas aqui, ó. Mais antigas. Essa aqui. Beijo, Ivarne. Deve estar na costura e com 3 rádios ligados. Eu fui lá. Beijão pra ti, Maria Ritter, também pra Ilori Guevara e família. Lá pro pessoal que nos ouve na Vila Nova. Olha só, que bacana.

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1: Olá, meu amigo, olá, minha amiga ouvinte, que bom que estamos juntos para este momento de oração no fim da tarde. Eu sou o Padre Ezequiel. Hoje é sexta-feira. Também queremos agradecer por mais uma semana que vamos concluindo. A inspiração para esse momento é a seguinte: a palavra que ouvimos e as atitudes que presenciamos formam o nosso jeito de compreender a vida e de viver a vida. Meditemos a canção.

0: Rezemos juntos. O anjo do Senhor anunciou a Maria, e ela concebeu do Espírito Santo. Ave Maria, cheia de graça, o Senhor é convosco, bendita sois vós entre as mulheres, e bendito é o fruto do vosso ventre, Jesus. Santa Maria, Mãe de Deus, rogai por nós, pecadores, agora e na hora da nossa morte. Amém. Eis aqui a serva do Senhor, faça-se em mim segundo a vossa palavra. Ave Maria, cheia de graça, o Senhor é convosco, bendita sois vós entre as mulheres, e bendito é o fruto do vosso ventre, Jesus. Santa Maria, Mãe de Deus, rogai por nós, pecadores, agora e na hora de nossa morte. Amém. E o Verbo se fez carne e habitou entre nós. Ave Maria, cheia de graça, o Senhor é convosco, bendita sois vós entre as mulheres, e bendito é o fruto do vosso ventre, Jesus. Santa Maria, Mãe de Deus, rogai por nós, pecadores, agora e na hora de nossa morte. Amém. Rogai por nós, Santa Mãe de Deus, para que sejamos dignos das promessas de Cristo. Oremos. Derramai, ó Deus, a vossa graça em nossos corações, para que, conhecendo pela mensagem do anjo a encarnação do vosso Filho, cheguemos por sua paixão e cruz à glória da ressurreição. Por Cristo nosso Senhor. Amém. E agora sobre todos vocês a bênção de Deus. O Senhor esteja convosco, Ele está no meio de nós. Por intercessão de Nossa Senhora, nossa Mãe, a Mãe de Jesus, desça sobre a sua casa, a sua vida, o seu trabalho, seu descanso, sobre o seu fim de semana, a bênção que Deus quer dar. Em nome do Pai, do Filho e do Espírito Santo. Amém.
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2: 17 horas e 51 minutos na nossa companhia aqui, nossos amigos Sirley e Pedro Seval e o Xande, né? E o nosso amiguinho Alexandre na companhia lá na Vila Nova. Um abraço pra turma da Vila Nova. Boa tarde, amiga, tudo bem? Muita chuva, né? Toca uma música pro Alexandre que está na escuta do seu programa, tá? Eu falei, vamos tocar Vestido Colorado pra ele? Vamos lá! Ele te adora. Também adoro você, Xande, tá? Um beijo pra ti e pra tua família toda. Olha aqui, Vestido Colorado. Bora!
3: Vamos cantar?
2: Vamos lá?
3: Alex Dias com o Sérgio Cantos, vamos lá?

E eu vou deixar esse vestido colorado tocando. Amanhã eu rodo de novo, né? E eu volto amanhã à tarde. Isto! Juntinhos, você e eu aqui no show da tarde, amanhã à tarde, né? Sábado. Beijos, se cuidem. Daqui a pouquinho vem Cléo com o Paradão, tá? Beijão pra vocês. Fiquem todos bem. Beijos.

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0: 5:58. 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
2: Notícia do portal G1. O presidente do Supremo Tribunal Federal, Edson Fachin, acolheu nesta sexta-feira o pedido da Procuradoria-Geral da República para a retirada de sigilo de documentos do caso Master. Na resposta à PGR, Fachin dá 24 horas para que o ministro André Mendonça, relator do caso, libere a documentação. O gabinete de Mendonça foi notificado sobre a ordem de Fachin às 4:25 da tarde desta sexta-feira. O prazo, portanto, acaba neste mesmo horário do sábado. Ao acolher o pedido, o presidente do STF determinou que Mendonça envie aos ministros todos os procedimentos vinculados à investigação principal da Operação Compilance Zero e promova o levantamento do sigilo desses autos. A única exceção são diligências em andamento ou ainda não executadas, cuja divulgação possa comprometer as apurações.
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6 horas da tarde, mais um minuto desta sexta-feira, 11 de setembro. Ufa, sextou com o tempo nublado neste momento em Salvador do Sul, já choveu pra caramba, é verdade, o sol apareceu no meio da tarde, e agora tá tudo nublado, aquela nevoazinha no horizonte, né? 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Pois então, né? Amanhã a dupla Grenal em campo pelo Brasileirão. Daqueles jogos que não dá pra negociar pontos. A corda tá bem esticada, ainda mais pro Inter, né? Mas o Grêmio também não com vida fácil no Brasileirão, longe disso. Tá brigando também contra o rebaixamento. Grêmio que amanhã às 4 da tarde recebe o Vasco na Arena. Vasco também na luta contra o rebaixamento. Vasco se reforçou pra sequência do Brasileirão também, exemplo do Grêmio, né? E pouco depois, às 5 da tarde, o Inter encarando a Chapecoense lá no Oeste Catarinense. Lá o Inter costuma sempre ter uma vida difícil, mas amanhã é dia de quebrar o tabu por lá, né? O Inter tem que ganhar o jogo a todo custo. Uma sucessão de fracassos, não venceu depois da Copa do Mundo ainda pelo Brasileirão. Não vexame a campanha do Inter até aqui. Pra abrir o nosso paradão, vamos lá de Luan Santana. Gente, o Zap Zap ainda não tá liberado aqui na Nova Salvador. Tá com problema, mas em breve ele volta. A gente pede desculpa.

6h, mais 12 minutos. Esse é o Paradão para você na Nova Salvador. 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
3: Chegando às 18h, mais 18 minutos, esse é o Paradão, com apoio cultural de Sicredi. 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
3: É, vai ser um final de semana de muito esporte, né, região? Claro, se o tempo colaborar, né?
4: Carinho amigo.
3: Até pra Copa Transitos de voleibol misto, em tempo estável não é tão problemático, se não ter goteiras no ginásio, é claro, né? É, amanhã Salvador Sul recebe jogos pela terceira rodada da Copa Transitos de voleibol misto. Salvador Sul vai enfrentar Paverama. Antes, acontece jogos de Poço das Antas contra Pareci Novo, começa às 7:15 da noite. E São José do Sul contra Broxiro. Amanhã também, mais cedo de tarde, a bola vai rolar pela categoria veteranos. O Campeonato de Integração de Zero Sicredi Futebol. Tá começando mais uma integração. Jogos de veteranos na Babilônia e também no campo do Botafogo em São José do Sul. Domingo, jogos de aspirantes e titulares. Em a rodada sendo confirmada, cancelada, claro, você vai ficar sabendo aqui através da Nova Salvador.

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6h28, seguindo com o Paradão, né? 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

6h35. 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
3: 6 horas da tarde, mais 41 minutos. 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
3: Mendonça diz a Fachin que dados de celular de Vorkaro estão lacrados em seu gabinete, que divulgou tudo que estava disponível. Flávio Bolsonaro é investigado no STF sobre financiamento do filme Dark Horse. TSE forma a maioria para rejeitar registro da candidatura de Pablo Marçal à presidência.
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3: Inspirado em Renato Portaluppi, Diego Souza inicia carreira de treinador.
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3: Conclusão de obra em viaduto da BR-116 atrasa novamente.
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3: Mesmo sob medidas cautelares, advogado é alvo de operação por suspeita de seguir aplicando golpes contra idosos. Mais de 170 vítimas.

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1: 6h, mais 47 minutos. Previsão do tempo para esse final de semana. Dica: clima instável em Salvador do Sul no sábado e também no domingo.
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1: Pode acontecer pancadas de chuva, não muito volumosas não, mas aquela garoa mesmo, aquela nhaca, né? Com algumas aberturas de sol durante o dia. No sábado, mínima de 10 e a máxima de 15 graus, no domingo mais frio. Mínima de 8 e a máxima não passa dos 13 graus por aqui. Valeu, gente, obrigado pela companhia. Valeu pela sintonia, mais uma edição do Paradão. Paradão volta a ser apresentado aqui na segunda-feira, a partir das 6h. Também aqui estaremos segunda, junto com o Hernandes, com o Valdir e com o Spone, mais um debate esportivo meio dia e meia. Tenham todos um abençoado e proveitoso final de semana. Cuidem-se!

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1: 7:30.
2: 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Que coisa mais linda é a vida. O estar em família, a conversa com os amigos, ao saborear uma fruta, a sensação de liberdade ao contemplar tão vasta natureza. São gotas de felicidade. Cotidiano, acaso, passado, presente. Literalmente, um grande presente. Gotas de felicidade com Ezequiel Sharp. Para fazer seu começo de noite valer muito mais a pena. Ouça, reflita e absorva essa energia positiva para a sua vida.

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1: 7:31.
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1: Oito horas e 30 segundos.
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0: 8:30.
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